seu lugar nessa hora. Levante as suas mãos ao Senhor, feche os seus olhos. Senhor, o quanto nós somos gratos a Ti, Jesus. O que seria de nós sem o Senhor, oh Deus, sem a Tua mão? Senhor Deus, que é grande, que é poderoso, que é soberano, que é santo, que é lindo, que é maravilhoso. Olhe para Ele nessa noite. E aí onde você está, adore-o, adore-o. Se dê a Ele.

A palavra de Deus diz que sem santidade ninguém verá o Senhor, ninguém verá Deus. Por isso Deus te chama para uma vida santa, uma vida reta, uma vida íntegra. Seja fiel ao Senhor Jesus. Levanta suas mãos e diga para o Senhor: o meu melhor.

0: se te humilhares e de coração me buscares, contigo sempre estarei.
1: Sim, Senhor.
0: Se passares pelas águas, contigo passarei.
1: Sim, Pai.
0: Se passares pelo fogo, também passarei contigo.
1: Eu creio.
0: Se passares pelos espinhos, eles não irão te ferir.
1: Aleluia.
0: Não temas, meu Deus.
1: Sim, Senhor.
0: Não temas. Eu estou aqui.

0: Muito obrigado. Muito obrigado. Vocês vão ajudar a gente aqui.
1: 2, 3, 4.
0: Pô, tem uns caras que estralam o dedo forte, né?
2: Você viu? Palma fora, né?

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2: Boa noite, Fortaleza. Boa noite a todos os ouvintes da programação Desperta Vida. Está no ar o seu, nosso, vosso programa de todos os dias, de segunda aos sábados, nesse mesmo horário. O programa Desperta Vida entra na tua casa, no teu trabalho, através também no teu setor de trabalho, na tua casa, no teu automóvel que você está dirigindo agora. Então nós estamos agora entrando na sua vida através da programação Desperta Vida. Quero dizer para você que fica ligadinho conosco, estaremos com vocês aqui por 60 minutos inteirinho, trazendo a você uma palavra amiga, uma palavra transformadora, trazendo a você também, fazendo oração por você, tocando belos hinos. Eu tenho certeza que Deus, ele tem nesta noite uma palavra para você. Eu estou aqui também com a presença do pastor Cícero no controle dos botões, né? Cícero Neto, como também com a presença do pastor Clairton Santos. Boa noite, pastor Clairton.
3: Boa noite, pastor Pedro, pastor Cícero e todos os ouvintes aí da Rádio Águia FM. Estamos mais uma noite aqui no programa Desperta Vida, um programa que tem trazido a palavra de Deus para a tua vida, tem se aproximado cada vez mais das pessoas que estão necessitadas. Nós temos alcançado pessoas do Brasil todo, do mundo todo, aqui da cidade de Fortaleza, dos interiores. Então, essa rádio veio para abençoar a sua vida. Então, você que tem sido cadeira cativa conosco, que tem estado conosco em todas as programações, nós vamos ficar aqui uma hora e meia ou mais aqui de oração, de palavra, de muito louvor, e eu tenho certeza que você vai ser abençoado. Você que está nos ouvindo aí, já está na hora de você pegar o teu telefone, pegar teu celular, começar a compartilhar o link da Rádio Águia FM, porque, olha, você pode ser um evangelista, né? Você pode ser um missionário digital, como fala aqui sempre o pastor Cícero. Então começa a compartilhar o link para que mais pessoas possam ser alcançadas. E você que quer interagir conosco, eu já vou deixar aqui o WhatsApp da Rádio Águia FM para você mandar a tua mensagem de texto ou tua mensagem de áudio, que é o DDD 85987723842. Então você pode interagir conosco, pastor Pedro. Eu quero deixar um forte abraço para todos os pastores da Igreja do Amor de Deus, o Bispo Cláudio, para sua esposa. Forte abraço ali para o pastor José Alves, que está ali dando uma força muito grande no Curió, juntamente com a sua esposa, para minha esposa, missionária Regiane, para minhas filhas Raira e Rebeca. Estamos só começando, pastor Pedro. Eu acredito que vai ser uma noite de bênção em nome de Jesus.
2: E quero também fazer um convite todo especial a toda a igreja, o Evangelho do Amor de Deus, a todos a membresia, né, que compõe essa igreja, o Evangelho do Amor de Deus, porque neste sábado, isso, vai haver ali, né, no Montenegro 2, ali, na nossa igreja, o Evangelho do Amor de Deus, vai haver ali o aniversário da igreja. Pronto. Aniversário da igreja, e vai ser neste sábado, dia 19. Mas também não posso deixar de lembrar que, mesmo tendo o culto sábado lá, comemorando o aniversário da igreja do José Valdo, nós teremos o domingo, que é o início da nossa campanha, dia 20 de setembro, ali, às 8 da manhã, na rua Paulo Cândido, 425, vai haver ali uma grande concentração de fé. E você, meu amigo, você, minha amiga, você, meu irmão, não pode ficar de fora. Você tem que estar conosco, né, nessa mesma fé. Estaremos ali fazendo um grande clamor ao Senhor, e o poder de Deus vai ser derramado, né? Porque vamos começar ali, pastor Cláudio, aí, a campanha dos aventais consagrados de Paulo, isso, né? Aonde vamos entregar ali o lenço de Paulo para as pessoas poderem levar para casa, para poder colocar sobre o enfermo, colocar sobre aquela pessoa que tem uma dependência, seja do álcool, da droga, não sei. Eu sei de uma coisa, que o poder de Deus vai ser derramado na vida daquele que crê. É verdade, pastor Cleiton?
3: Exatamente, pastor Pedro. E é bom que o senhor frisou esse grande evento. Serão dois grandes eventos acontecendo nesse final de semana da Igreja Evangélica do Amor de Deus. Um ali no José Walter e outro ali na rua Paulo Cândido, número 425, na Igreja Evangélica do Amor de Deus, pela manhã, às 8 horas da manhã. E ressaltando, pastor Pedro, que de todas as igrejas evangélicas do Amor de Deus, vai sair um ônibus, vai sair um transporte para levar essas pessoas. Talvez essa pessoa esteja nos escutando aí e queira participar desse evento, porque, pastor Pedro, eu, desde quando eu cheguei nesse ministério, eu tenho visto muitos milagres acontecer através de campanhas, através de clamores como esse. Então você não pode ficar de fora nem do evento lá de José Valto. Acredito que daqui a pouquinho a missionária Leidiane, o pastor Gilberto, vai estar mandando o áudio dele aqui, divulgando o endereço direitinho, certinho, para que as pessoas que possam ir para aí participar desse grande evento, dessa noite também abençoada, que é o aniversário ali do José Valto, a igreja aonde eu comecei a dar meus passos na fé, pastor Pedro. Vai ser bênção de Deus.
2: Eu tenho certeza que vai ser uma bênção de Deus. Você está convidado, né? E domingo de manhã, né? Domingo pela manhã, você vai sair da sua casa também mais cedo, como vai ter ônibus à disposição, né, da igreja, da membresia da igreja. Vai sair ali do Gerissate, vai sair da rua 68, número 151, ali do Gerissate 2, próximo à delegacia 24. Vai sair um ônibus, né? Esse ônibus ele comporta 50 pessoas. Comporta 50 pessoas para que não precisa de ninguém em pé, né? Todos podem sentar. Então você. Mas, pastor, que hora que vai sair? Vai sair às 7 da manhã.
3: Exatamente.
2: Às 7 da manhã vai estar saindo um ônibus ali da rua 68, número 151, Gerissate 2. Você aí do Vila das Flores, você do Gerissate 3, você do Gerissate 2, você que faz parte dessa igreja, quero convidar você e convide mais alguém para ser abençoado através dessa grande concentração de fé. Eu convido você, você não pode nem deve ficar de fora, não é verdade, pastor Cleiton?
3: É verdade, pastor Pedro. É como o senhor lembrou também, passar o endereço ali de onde vai sair o ônibus ali do Curió, que vai sair ali da rua Lucimar de Oliveira, ali do número 183, na Igreja Evangélica do Amor de Deus. O ônibus também já vai estar chegando por ali às 7 horas. É bom ressaltar que as pessoas vão cedo, levantem cedo, porque vai ser um culto único, né? Não vai haver culto nas igrejas do Amor de Deus à noite. Então, é importante você participar desse culto, né? Porque você vai participar, vai para sua casa, vai com a bênção nas mãos, já vai tendo um sentimento da campanha. E acredito que você vai sair dali abençoado em nome do Senhor Jesus. Pastor Cícero também vai dar o endereço de onde aqui vai estar passando o ônibus, né, pastor Cícero?
4: Com certeza, pastor Clair, pastor Pedro, muito boa noite a todos os ouvintes. E vai ser ali na Avenida Valparaíso 1165, né? A nossa igreja que é na Avenida Valparaíso 1165, aqui no Janguruçu, no grande sítio São João, conjunto sítio São João. Falei pro povo que 7h20, 7h30 já estejam por ali para a gente poder pegar o ônibus que vai estar passando em nome de Jesus.
3: Amém, pastor Pedro. Então é isso aí. Então você não pode perder essa bênção. Você só pede se você quiser, meu irmão. Pastor, eu vou pagar a passagem do ônibus? Não, meu irmão. Você não vai pagar a passagem do ônibus, não. Você só vai ter que se levantar e ter coragem para sair de casa para ir correr atrás da sua bênção. Não é isso, pastor Pedro?
2: É verdade, pastor Cleiton. Eu quero dizer que o povo de Deus tem que se movimentar, né?
3: Exato.
2: Se movimentar, porque quando nós éramos pessoas que não conhecíamos a Cristo, não podia ver um piquenique no bairro que a gente ia, né? Se acordava de madrugada, fazia o baião de dois, assava o frango, fazia a farofa.
3: Eu nem dormia, pastor.
2: Pois é, para de manhãzinha cedo, tá lá na parada do ônibus, 6 horas da manhã, para chegar pelo menos 8 horas, 9 horas na praia, né? Então, piquenique, as pessoas não mediam esforço. Hoje nós podemos tirar essa manhã de domingo, não só para participar dessa campanha maravilhosa que vai abençoar a vida de muita gente, mas como também para adorar o nosso Deus, exatamente, né? Doar o nosso tempo, né? Investir o nosso tempo naquilo que é espiritual para a nossa vida, naquilo que é divino, né? Que Deus ele vai fazer uma grande manifestação de poder ali naquele lugar. Vai estar ali os pastores de todas as igrejas do amor de Deus, vão estar unidos em uma só fé, né? Tem os pastores que estão se consagrando, né? Os pastores estão consagrando, estão orando na madrugada, estão subindo monte, para que a gente possa ver a manifestação de Deus ali naquele lugar. Então, ali onde doenças vão ser curadas, onde pessoas vão ser libertas, onde vícios serão abandonados pelas pessoas, porque Deus tem poder para fazer isso. Agora essa pessoa tem que vir.
3: Tem que tomar atitude, pastor Pedro. Você sem fé, né? Você vê que olha, essa campanha, nós vamos nos basear naquela passagem que aonde as pessoas foram atrás de Paulo ali, e como Paulo era muito solicitado, pastor Pedro, a Bíblia fala que ele tirava pedaços dos seus aventais, da sua roupa, e mandava pela fé. Eu digo, leve isso aqui, passa no enfermo, passa no doente, passa no endemoniado. E a Bíblia fala que as pessoas levavam pela fé e pessoas eram curadas, demônios eram expulsos, pessoas eram abençoadas. Por quê? Porque tomaram atitude de fé. Então essa campanha veio para abençoar a sua vida, a vida de todo aquele que crê. Então eu quero desde já também falar para você que está nos ouvindo aí, você que já participou de campanhas, que já foi aqui da Igreja do Amor de Deus e até de outra igreja, você que já foi abençoado, então você vai aqui dar o teu relato, um pedacinho, né, daquilo que aconteceu na tua vida, bem objetivo. Então você vai pegar aí teu telefone, vai anotar o zap daqui da programação. Vou dizer para você agora, o DDD é 85987723842. Porque, pastor Pedro, tem muitas pessoas ainda que não entendem o que é uma campanha de fé. Tem pessoas até que se perguntam, né? Até dizem, mas será que acontece? Será que isso vai mudar a minha vida? Pastor Pedro, a gente olha para a palavra de Deus e a gente vê o próprio Jesus agiu muitas das vezes dessa forma, pastor Pedro. Quando ele cospe ali no chão, faz um lodo, passa no olho daquele homem cego, e ele diz, agora vai e lava-te. Ou seja, a gente aos olhares carnais, a gente olha para aquilo ali com uma coisa tão insalubre, tão imunda na maneira de falar, mas naquele momento ele utilizou a fé.
2: Na verdade, homem, ele usou um artifício, né?
3: Isso.
2: Para poder gerar a fé no coração daquele homem, né? Porque na hora, para despertar a fé, porque ele usou um artifício, no sentido de que ele criou uma forma de mandar ele ter fé. Né? Por quê? Porque é como se Jesus dissesse, olha, eu fiz a minha parte aqui, passei o lodo. Tá vendo aí? Mas agora tu vai ter que se lavar lá.
3: Agora faz a tua.
2: Agora faz a tua parte. E ele foi e só enxergou porque foi se lavar.
3: Exatamente.
2: Porque se não tivesse de se lavar, ele não tinha enxergado.
3: Não tinha.
2: E também por ele acreditar que iria se lavar e enxergar também, né?
3: Exatamente.
2: Então ele tomou a atitude, foi lá e o milagre aconteceu na vida dele. E não será diferente na vida dessa pessoa que está nos ouvindo nesta noite, pastor Clair.
3: Justamente. Então você vê que ele, através daquilo ali, ele tomou atitude, assim como muitas e muitas outras pessoas, pastor Pedro. Muitas e muitas outras pessoas. Eu já vi na Igreja do Amor de Deus, eu me lembro, assim quando eu cheguei muito jovem, eu me lembro, era até a mãe, se não me falha a memória, mãe do obreiro Davi, que trabalhava conosco ali no José Walter. E a mãe dele tinha um câncer de pele. Um câncer de pele. E eu comecei quando eu comecei a entrar na Igreja do Amor de Deus, ali novo, convertido na fé, e aí eu comecei a ver aqueles milagres, pastor Pedro. Aquilo ali me deu uma vontade de buscar a Deus tão grande, né, que eu me lembro que uma vez nós chegamos lá com o pastor, e ele chamou a mãe do obreiro Davi. Na época, nós todos jovens, era uma juventude toda sedenta por Deus, e quando ela se levanta, eu me lembro que a rede vinha pregando o couro, né? Porque muito magra, ou seja, nós olhávamos para ela, as pessoas olhavam e diziam, rapaz, essa mulher não vai sobreviver. E a gente entramos nessa campanha, oramos, jejuamos ali, e a mulher foi curada, pastor. A mulher foi curada. Ou seja, algo que aos olhos humanos era impossível acontecer, pastor Cícero, pastor Pedro. Então o que? É a atitude da fé. Então essa pessoa está nos escutando aí, talvez esteja passando por uma situação semelhante, talvez desenganada pelos médicos, talvez já desistindo de lutar. Eu quero dizer para você uma coisa, que ainda há uma esperança para a tua vida, e essa esperança é Jesus, e essa esperança é você tomar uma atitude e buscar uma das igrejas evangélicas do amor de Deus, para você ser abençoado e participar dessa campanha do Lenços Consagrados, pastor Pedro.
2: É verdade, pastor Cláudio. Eu quero desde já deixar o telefone para você participar conosco, o WhatsApp, né, aqui do programa Desperta Vida, da Rádio Águia, né, e o telefone é DDD 85 987 72 38 42, é o telefone da participação. Só repetir mais uma vez: DDD 85 987 72 38 42, é o telefone da participação. Você vai ligar, vai participar, vai colocar o teu nome aqui no caderno da oração. Nós vamos estar intercedendo por você ao término dessa programação. Vai contar o teu problema, vai poder mandar um áudio, vai poder também mandar uma mensagem de texto, que da mesma forma vai ser lido, vai ser recebido aqui por nós, tá bom? Vamos agora ouvir um hino que eu quero oferecer para todo o povo que está ligado na programação Desperta Vida.

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2: Muito bem, boa noite, são 22h31, estamos de volta com o programa Desperta Vida, aqui para abençoar a tua casa, abençoar teu lar, abençoar tua família. Então fica ligado conosco. E temos muitas pessoas agora, meu irmão, a tela encheu aqui de pessoas mandando mensagem, pastor Pedro. Depois pedi até pro pastor Cícero saber se começa aí com a Ana ou se... Pastor Cícero ainda está digitando. Enquanto ele vai aqui colocando a mensagem das pessoas, é que nós vamos interagindo com você. Então tem muitas pessoas aqui pedindo oração, falando aqui de vários locais, de vários bairros, várias cidades. Eu quero saber de onde é que você está falando. Quando você mandar a mensagem para nós, você fala de onde é que você está falando, coloca seu nome, pede a tua oração que a gente vai orar por você. E pastor Pedro, quero também desde já aproveitar essa ocasião para convidar também, lembrando as pessoas, que amanhã em todas as igrejas evangélicas do Amor de Deus, nós vamos ter o culto da Sagrada Família em todas as igrejas. É um dos cultos muito importantes para a tua casa, para a tua família, para o teu casamento, para o teu lar. Então, olha, eu vou estar ali a partir das 19 horas, ali na rua Lucimar de Oliveira, número 183, na Igreja Evangélica do Amor de Deus, para te receber, para te abençoar, para tomar a tua causa nas nossas mãos, para orar junto com você e lutar para que Deus possa fazer vitória, pastor Pedro. E amanhã o senhor vai estar onde?
3: Amanhã, pastor Cleito, eu estarei na rua 68, número 151, no Jirei 72, ali, bem próximo à delegacia 24ª, né? E eu tô aguardando essa pessoa. Os cultos das quintas-feiras têm sido um culto muito abençoado na igreja. As pessoas têm ido realmente para lutar, né? Para lutar por sua família, para interceder pelos seus filhos, né? Orar pelo milagre dentro da sua casa, a esposa lutando pelo marido, o marido lutando pela esposa, né? O pai lutando pelos filhos. E tem sido esta guerra contínua, né? Que tem acontecido ali todas as quintas-feiras. O povo está vivendo esta fé e isso é muito importante. Então convido você do Gereissati 1, 2, 3, você do Vila das Flores, do Santa Marta, São Francisco, né? Planalto Benjamim, Bom Futuro. Convido você, rua 68, número 151, Gereissati 2, o Cantinho da Benção. Amanhã, a partir das 17 horas, estarei lá te aguardando, em nome de Jesus.
2: Glória a Deus, está dado o recado. Amanhã todos nós vamos estar te esperando nas igrejas evangélicas do Amor de Deus. Vai ser uma bênção de Deus. E temos muitas pessoas aqui, nós vamos começar a interagir com as pessoas. Muitas mensagens de texto. Quero mandar um abraço aqui para a irmã Yolanda, lá da Calcaia. Está pedindo oração pela saúde. Nós vamos com certeza orar pela tua vida, irmã Yolanda. A irmã Mauricélia, que é cadeira cativa aqui do José Walter, forte abraço, irmã Mauricélia, para você e sua família. O irmão obreiro Javan, todo dia está aqui conosco, está no trabalho, dirigindo aí, mas lá com o radinho ligado, escutando a programação Desperta Vida aqui da Rádio Águia FM. O irmão Raimundo Nogueira, de Messejana, está pedindo oração pela sua família. Com certeza, irmão Raimundo, nós vamos orar por você. Tem a Ruth Policarpo também, lá do Planalto Psi, que pede oração pela saúde. Um forte abraço, irmã Ruth, está anotado aqui. Nós vamos orar pela saúde sua, da sua casa. Irmã Ana, lá da Paraíba, olha como é bom você colocar aí de onde é que você está falando, que a gente vai poder mandar um abraço para onde você está. Forte abraço, irmã Ana, lá da Paraíba. Tem um pessoas aí também, da minha família, um forte abraço para todas elas. A irmã Sônia de Rondônia, terra abençoada, um forte abraço, irmã Sônia, que Deus te abençoe. Tem muito aqui, não acaba não. Tem aqui o irmão Antônio José de Messejana, então que Deus abençoe. A irmã Fernanda, acredito que seja a Fernandinha lá da Calcaia, pede oração pela sua família e pela sua irmã, com certeza, irmã Fernanda, nós vamos estar clamando aqui pela sua irmã, que Deus possa abençoar e dar saúde a ela. A irmã Mônica lá do Curió, Mônica Silva, está pedindo louvor, amém? Ela só não descreveu o louvor, né? Mas nós vamos botar um próximo louvor, nós vamos oferecer a ela. Que Deus te abençoe, irmã Mônica. Amanhã nós vamos estar aí pelo Curió, conto com a tua presença. Temos aqui também a irmã Lucimar lá do Jardim Iracema, que manda um abraço para sua filha Ana Alice, pastor Adairto, a missionária Cláudia e Fernanda, que Deus abençoe a todos. Então a primeira parte aqui já foi falado, muitas pessoas aqui, já está anotado o seu nomezinho aqui, e nós vamos estar clamando por você, amém? Então tem mensagem de áudio, então o pastor Pedro vai atender as pessoas agora no áudio.
3: Temos mensagem de áudio, vamos falar com essa pessoa agora. Alô, boa noite, com quem eu falo?
4: Boa noite a todos os irmãos que fazem parte aí desse programa Águia FM, o amigo que nos fala, o irmão Augusto, falando aqui diretamente do Projeto Emanuel. Estamos todos ligados aqui no programa, né? Irmão Valdeci, irmão Marconi, irmão Tiago e irmão David. Irmão, deve falar alguma coisa aí, irmão, a respeito aí do programa aí, do Projeto Emanuel?
5: Para desejar uma boa noite à Rádio Águia, Paz do Senhor, pastor Cícero, pastor Pedro, pastor Cairto. Deus abençoe a vida de vocês que estão na obra do Senhor. Boa noite a todos.
4: As palavras aí, né, do irmão David, né, tá ligado aqui também no programa. E aí, irmão Valdeci, o que tem de falar aí, meu irmão?
6: Boa noite aí, todos os ouvintes aí da Rádio Águia FM. Aqui quem fala é o irmão Valdecido, diretamente do Projeto Emanuel. Quero agradecer a Deus por eu estar aqui limpo hoje, através desse Projeto Emanuel, e o nosso pastor Pedro também, esse homem que tem o desejo de ajudar as vidas aí. Quero agradecer muito a ele, quero agradecer muito a Deus também. Quero agradecer porque Deus, ele me tirou da rua, ele me tirou do papelão. Hoje eu sou uma pessoa transformada através desse Projeto Emanuel. E um abraço, uma boa noite.
4: É isso aí, né? Como sempre, as palavras de agradecimento vêm da parte do nosso irmão Valdeci, né? Aqui também, vai falar aqui também. Vai falar alguma coisa aí, meu irmão Marconi?
7: Boa noite a todos aí. Eu me chamo Marconi. Vou completar 3 meses que estou aqui no Projeto Emanuel. E eu quero dizer a todos que o tratamento aqui funciona mesmo, viu? E é bom, é uma benção. E só tenho a agradecer ao pastor Pedro e a todos vocês aí. Uma boa noite a todos.
4: É isso aí, né, meu irmão? Um agradecimento aí vindo da parte do nosso irmão Marconi, né? Estamos aqui ligados aqui, eu, irmão Marconi, irmão Tiago, irmão Valdeci, irmão David, né? Ligado nesse programa aí abençoado vindo da parte de Deus, né? Que também vamos, Pai do Senhor, também expressar aí para o nosso pastor Pedro, né? Qual é o fundador e mentor desse projeto, né? Qual vem salvando muitas vidas. Também vamos, Pai do Senhor, também expressar também para todos os irmãos que fazem parte da igreja de Jereissati. E é isso aí, estamos ligados, né, meu irmão? Vamos dar uma glória a Deus aqui para essa rádio abençoada. Glória a Deus!
3: Glória a Deus! E são os meninos do Projeto Emanuel, né, pastor Cícero, né, pastor Clairto? Projeto Emanuel com a missão de salvar a vida, tá aí. É, como acabou de falar, né, o Augusto, né, o irmão Valdeci, o Marconte, o David, o Tiago, né? Estão todos ali ligados na programação. da programação Desperta a Vida. Eu quero desde já desejar para esses meninos, né, que Deus possa dar força a eles, né, porque eu sei que não é fácil, não é fácil. É, o desejo de cada um deles é que estivessem em suas casas, com a sua família, vivendo bem, né? Mas, infelizmente, a dependência química os privou de estar na sua casa nesse momento, e porque eles precisam se tratar, precisam cuidar de suas vidas, né? Porque como é que nós podemos ajudar a nossa família se nós não estivermos bem? Começa por a gente, o tratamento da dependência química começa pela pessoa. Eles estando bem, a família vão estar bem. Eles estando bem vão poder ajudar a família deles, né? Mas eles estando mal não tem condição nenhuma de ajudar a família. Pelo contrário, né? Cada vez mais faz a família sofrer. Eu quero desde já desejar para eles essa força, que o Espírito Santo de Deus possa acrescentar a força necessária para que eles possam terminar esse tratamento e voltar sem reinserido na sociedade como pessoas produtivas, como pessoas transformadas, levando uma mensagem de libertação para outros dependentes químicos que estão sofrendo, né? Que esse é o grande objetivo de cada um, né? De que se trata ali no Projeto Emanuel. Então, um abraço para todos os meninos do Projeto Emanuel, que Deus abençoe. Fica ligado, logo mais temos a palavra de Deus. E é isso, né? Temos mais pessoas na linha, Pastor Cícero, é isso? Eu falo com essa pessoa agora. Alô, boa noite, com quem eu falo?
8: Boa noite, a paz do Senhor. Sou a irmã Marta aqui do Sítio São João, da igreja do Sítio São João, do Pastor Cícero. Abençoe toda a nossa família, que Deus abençoe a minha mãe, Dona Conceição, de 89 anos, mora aqui no Sítio São João. Também Deus abençoe a minha irmã Silvia Helena, uma guerreira de Deus, filha de Deus, e toda a minha família, meu esposo José Francisco, meus filhos Monique e Bruno. E meu genro Ricardo e meus netos, filhos da Monique. Benjamin Lucas, João Lucas, Maria Helena, Maria Luísa. E a minha nora, Grace Kelly. Deus abençoe a cada um. Abençoe a todos os meus irmãos, Silvinha, Rosinha, Tarcisinha e Serginho. E toda a igreja, o pastor Cícero, pastora Glaucia e toda a comunidade.
3: Muito obrigado, irmã Marta. Que Deus abençoe a sua vida também. E a toda a sua família, tá bom? Família é grande, né? E abençoada por Deus, com certeza, porque tem vocês para interceder, para lutar por eles, né? Um abraço, meu irmão. Fica ligadinho na programação, que Deus tem uma palavra para você, tá bom? Temos mais um vídeo na linha, é isso? Pastor Clayton.
2: Amém, Pastor Pedro. Vamos atender mais essa pessoa. Alô, boa noite. Com quem eu falo?
9: Boa noite, Pastor Pedro, boa noite, Pastor Clairto, boa noite, Pastor Cícero Neto, Pastor Adairto aqui falando diretamente aqui do José Walter, junto com a minha esposa, estamos ligados nesta programação. E só para validar o que o Pastor Pedro está comentando aí sobre o grande evento que vai acontecer agora sábado, agora a partir das 7 horas da noite, onde o Ministério da Igreja Evangélica do Amor de Deus está completando 22 anos aqui no bairro José Walter, igreja no qual eu nasci, o pastor Clairto nasceu, a minha esposa, enfim, toda a nossa família. Somos gratos para o Ministério da Igreja Evangélica

0: do Senhor Jesus. Também, só para confirmar também que domingo pela manhã, dia 20, depois do evento, dia 20, é o início da campanha dos lenços consagrados aí na nossa sede estadual, onde cada igreja vai sair um ônibus, né? Nós vamos estarmos juntos para glorificar e exaltar o nome do Senhor. Eu tenho certeza que Deus vai manifestar o seu poder nos dois eventos, tanto no evento do aniversário da igreja, como também no início da campanha. Deus vai mover as suas mãos e grandes coisas vão acontecer, eu creio, em nome de Jesus. Então, esta é o meu convite, é o meu convite aí para todos. Quer dizer que eu estou ligado na programação. Um abraço a todos.
1: Amém, graças a Deus. Um forte abraço, pastor Daíto, meu pai, né, missionária Cláudia. Um forte abraço, minha mãe. Deus te abençoe. Então, é isso aí. O pastor Daíto deu o seu recado. Então, só vai faltar você lá. Participe desses grandes eventos. Pastor Pedro, a gente estava, eu me lembrando aqui, que da época quando eu não conhecia Jesus, quando eu não conhecia a palavra de Deus, E saía para as festas, às vezes eu passava de 4 noites, 5 noites pulando aí, carnaval, virando noite, festa em festa. Por que não hoje fazermos para Deus? Por que não hoje irmos festejar a Deus? Porque aí vem aquele caso: ah, mas se eu for ali, vou estar cansado, meu irmão. Quando a gente não conhecia Jesus, a gente era um cavalo do diabo e passava noites e dias acordado ali fazendo aquilo que desagradava a Deus. Hoje nós estamos fazendo aquilo que agrada a Deus. Então te convido a participar desse evento ali do José Walter, como também pela manhã, ali na Igreja Evangélica do Amor de Deus, na rua Paulo Cândido, no número 425. Vai ser uma bênção de Deus, você não pode perder, em nome de Jesus, pastor Pedro.
2: E é isso mesmo, pastor Clairton, né? E nós vamos agora ouvir mais um hino, né? Tá certo? E vamos já nos... Vamos também nos preparar para a leitura da palavra de Deus. Exatamente. Tá bom? Ah, Deus abençoe.
1: Oferecer para a irmã Mônica, né? Irmã Mônica que pediu louvor. Pronto, irmã Mônica, esse louvor é para você e sua família.

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1: Muito bem, gostaria de compartilhar esta palavra nesta noite com você que está nos ouvindo através das ondas sonoras desse rádio receptor da Rádio Águia, né? Que tem chegado na tua casa, no teu trabalho. Eu quero compartilhar com você esta palavra. Se encontra no livro de Jó, capítulo 1. Eu quero ler o versículo 1 e depois o versículo 5, tá bom? E o 6. E diz assim a palavra do Senhor: havia um homem na terra de Uz, cujo nome era Jó, homem íntegro, reto, temente a Deus e que se desviava do mal. Versículo 5. Decorrido o turno de dias de seus banquetes, clamava Jó aos seus filhos e o santificava. Levantava-se de madrugada e oferecia holocausto, segundo o número de todos eles, pois dizia: talvez tenham pecado os meus filhos ou blasfemado contra Deus em seu coração. E assim fazia Jó continuamente. Pastor Clairto, a gente sabe que quantas mães e pais cristãos, né, que têm filhos que ainda não são cristãos, não é verdade? E que têm sofrido com isso, porque existe aquele anseio de ver o seu filho dentro da casa de Deus e não consegue ver. Todo chega o final de semana, essa mãe fica aflita porque o seu filho é aquele jovem farrista que sai com os amigos e não dá notícia. O pior de tudo é que não dá notícia, e a mãe fica em casa sem conseguir dormir, o pai também sem conseguir dormir, muitas das vezes com medo de vir uma notícia ruim, né? Porque vivemos em um mundo tão violento, num mundo que, onde as pessoas não têm mais empatia pelo sofrimento do outro, né? Não se coloca mais no lugar do outro. E nós temos visto que também tem esfriado o amor no coração, esse senso de valor humano também tem se perdido, né? As pessoas não têm olhado mais o outro ser humano como uma pessoa que tem valor. A vida para muitas pessoas não vale mais nada. E talvez essa mãe, ela tenha um filho, tenha filha, e ela seja uma pessoa que está na igreja, né, e ela sofre porque os seus filhos não vão para a igreja com ela, não frequentam a igreja. São filhos que muitas das vezes são rebeldes, resistem ao evangelismo da mãe, ao evangelismo do pai, né? Resistem, né? O pai fala, convida, diz: não quero, não é tempo, não é agora ainda. Eu estava vendo a história de Jó aqui, e estava vendo o pastor Clairto, que ele era um homem temente a Deus, né? Ele era um homem temente a Deus, era um homem íntegro, temente a Deus, e que se desviava do mal, né? Ele era aquele homem que tinha um cuidado de se desviar do mal, né, para não desagradar a Deus. E os seus filhos eram muitos festeiros, né? Isso. A Bíblia diz que eles faziam um banquete, cada um no seu dia, iam para a casa das suas irmãs para comemorar com elas, e ali bebiam, comiam, né, dançavam. E Jó ficava naquela aflição de pai que era fiel a Deus, dizendo assim: ó, talvez meus filhos tenham pecado contra Deus nessas festas que eles fazem, né? Então eu vou interceder por ele. Aquele pai, um exemplo de pai, se levantava de madrugada, ia levantar um altar, né? Porque para fazer sacrifício tinha que levantar um altar, né, pastor Cícero? Tinha que levantar um altar. Então imagine aí, ele tinha 10 filhos, 10 filhos. Então era 10 sacrifícios que ele fazia segundo o número de cada filho, né? Era um sacrifício por cada filho. Então ele rompia a madrugada, amanhecia o dia, fazendo seu sacrifício, as suas orações, intercedendo pelos seus filhos, pedindo, já que os seus filhos não tinham essa consciência, ele pedia perdão a Deus pelo pecado dos seus filhos, né? Porque ele temia que seus filhos tivessem pecado contra Deus, né? E Jó nos dá um exemplo muito importante de perseverança. Nos dá um exemplo muito importante daquele pai que sabe o seu papel de pai e intercede por seu filho, não mede as circunstâncias para poder lutar por sua família, lutar pelos seus filhos, brigar, né, pela sua família, não aceitar que o mal domine sua casa, não aceitar que o mal domine seus filhos, não aceitar que os seus filhos venham ser... né? Venha ter uma vida destruída pelo mal. Então ele, como pai, se levantava de madrugada e ia interceder. Pastor Clayton, hoje eu vejo que eu vou só dando aqui uma pequena uma expressão que eu quero dar agora através dessa programação. Eu vejo que hoje muitos pais até desejam que seus filhos sejam salvos, até desejam que Jesus liberte, até desejo que o seu filho deixe a droga, até desejo que o seu filho saia do crime, né? Que o seu filho saia da marginalidade, da drogadição, saia da vida de festas. Mas ele é aquele pai que deseja, mas não luta.
2: É verdade.
1: Não luta. Ele é aquele pai que quer porque quer, fala de Jesus para o filho, mas ele é aquele pai que não ora pelo filho, não se levanta de madrugada, não vai nas quintas-feiras para a igreja levando a foto do seu filho, uma peça de roupa, uma garrafa com água. Não leva. Então, quer dizer, são pessoas que desejam um milagre de Deus, mas não buscam esse milagre, pastor Clayton.
2: É verdade, pastor Pedro. Você vê aí a diferença de um pai que ora pelos seus filhos, orava pelos seus filhos, porque a Bíblia fala que naquele momento que ele fazia aquilo, você que já conheceu essa palavra, a Bíblia diz que havia ali uma proteção na família dele, na casa dele. Você está me entendendo? Por que havia essa proteção? Porque ele orava, porque ele buscava, porque ele se levantava nas madrugadas para se sacrificar pelos filhos. Aí você talvez pergunte: ah, pastor, mas o meu filho não quer nada, minha filha não quer nada, não quer ir para a igreja. Mas e aí, se você não clamar, se você não buscar? Porque, olha, meu irmão, talvez ele não conheça ainda Deus, ele não conheça ainda Jesus, mas você conhece. E por você conhecer a Deus, você tem que tomar uma atitude de se levantar, de levantar um altar para Deus na tua casa, de oração e buscar, como o pastor Pedro falou. Olha, meu irmão, Deus não pode agir na tua vida se você não tomar atitude. Deus não pode mudar a vida de um filho, de um viciado, pastor Pedro, se uma mãe, se um pai não orar e não lutar para ir até a casa de Deus, para clamar pela vida dele. Porque, pastor Pedro, eu me lembro, eu como um filho, eu não ia para a igreja, mas eu via meu pai e minha mãe indo para a igreja. E por mais que eu, naquele momento, eu não quisesse ir para a igreja, mas algo me incomodava, pastor Pedro. Algo me incomodava, dizia assim: puxa, meu pai está indo para a igreja, mas minha mãe, eu não vou uma vez, sabe? Até no dia que eu decidi ir. E no dia que eu decidi ir, foi onde a palavra de Deus entrou no meu coração e mudou minha vida. Por quê? Porque tinha pessoas orando, tinha um pai, tinha uma mãe ali se sacrificando por mim, se sacrificando pelo um filho que naquele momento não queria nada, se sacrificando pelo um filho que naquele momento estava se perdendo na droga, no vício, se sacrificando pelo um filho que naquele momento estava aí a mundo afora. Mas foi o efeito do clamor deles. Eu acredito que nem, talvez você que é mãe esteja me escutando.
1: A Bíblia diz, pastor Clayton, que a oração do justo muitos se pode em seus efeitos.
2: Exatamente,
1: né? Então eu vejo que nós também não queríamos nada.
2: Não.
1: O pai desse jovem também não queria nada.
2: Exatamente.
1: Mas foi alcançado porque alguém intercedeu por ele.
2: Exatamente.
1: Porque alguém lutou por ele. E quer dizer, se essa pessoa está na igreja, alguém lutou por ela, né? E se nós hoje estamos na igreja, porque alguém lutou por
2: alguém
1: nós?
2: Alguém orou por a gente.
1: Então hoje o grande problema, pastor Clayton, é que as pessoas querem o milagre, mas não querem buscar o milagre. Querem a manifestação de Deus, mas não querem clamar. Então o próprio Davi disse: uma coisa pedi ao Senhor, mas buscarei, que eu possa morar na casa todos os dias da minha vida, para contemplar a beleza, a formosura, e adquirir entendimento. Então quer dizer, Davi disse que queria, né? Ele pediu uma coisa ao Senhor, mas ele buscaria.
2: Justamente.
1: Então hoje muitas pessoas querem, mas não querem buscar. Desejam que aconteça, mas não querem lutar. Desejam o milagre, mas não pede. Desejam vencer, mas não lutam. Você está entendendo, pastor Leite? Então é isso que está acontecendo no dia de hoje.
2: É, como o senhor falou, essa palavra é muito maravilhosa, o senhor tocou no assunto, e às vezes a pessoa quer ser abençoada e não quer lutar. E a gente vê na Bíblia, limpo como a água, que as pessoas que alcançaram vitória, pastor Pedro, pastor Cícero, foram aqueles que decidiram lutar pela sua vida, decidiram lutar pela sua família. E agora me vem na memória a Ana. Que Ana, ela era o que? É porque naquela época, pastor Pedro, eu acredito que até hoje a mulher que quer ser mãe, que tem o desejo de ter uma família, ela se sente envergonhada quando não gera um fruto. E naquela época de Ana, a mulher que não gerava um filho, não gerava um fruto para o marido, era tida como amaldiçoada. Mas Ana perseverou, chorou. A Bíblia fala que Ana subia à casa do Senhor para orar, mesmo na sua amargura, mesmo na sua angústia, e foi quando Deus ouviu a oração dela e concedeu ela um filho. Um filho, um homem, pastor Cício. E é isso que as pessoas têm que entender, que para Deus abençoar a vida delas, elas têm que também tomar uma atitude de fé e correr atrás do milagre, pastor Cício.
3: Verdade, pastor Cláudio. Tem uma frase que eu gosto muito, que é assim: você só se esforça por aquilo que você julga ser importante. É importante para você, você vai se esforçar. Não é importante, você não vai empenhar, você não vai investir força. Enfim, porque não é importante. Mas se é importante, você vai se esforçar para acontecer, para fazer. Quando o senhor lê essa palavra, quando nós lemos essa palavra de Jó, por isso que é importante a gente ler e meditar, né? Porque a gente tem que entrar no contexto. Quando a Bíblia diz que Jó se levantava de madrugada para oferecer sacrifício pelos seus filhos, a gente tem que entender, pastor Pedro, pastor Cláudio, toda a logística que isso implicava.
2: Exatamente.
3: Quando a gente lê, Jó, ele, né, fazia sacrifício. Para a pessoa realizar um sacrifício naquela época, primeiro, ela tinha que montar o altar. O altar, no mínimo, tinha que ter 12 pedras, né? Aquelas pedras paralelepípedo, né? Tinha que ter 12 pedras. Tinha que ter a lenha. Tinha que ter o animal, né? E era por cada filho, né? Era por cada filho. Olha, imagine fazer tudo isso, pastor Pedro, pastor Cláudio, durante o dia, já é difícil. Já é difícil. Já é custoso, né? Como fala, né, os mais, já é custoso. Agora, imagine fazer isso de madrugada, né? Lembro quando Abraão foi para sacrificar Isaac, né? O Isaac, ele falou: olha, eu estou vendo a lenha, ou seja, tinha todo um aparato para fazer.
1: Tem um fogo, um cutelo, né? A lenha. Onde é que está o cordeiro?
3: Pois é, né? Então, quando a gente vê lá Elias também, para restaurar o altar, né? Ali eram 12 pedras, então a gente vê toda uma logística. E Jó, ele fazia isso continuamente. E aí, às vezes, a pessoa, ela quer ver a sua família, o seu lar, né, a sua casa abençoada, e ela não faz o mínimo de esforço. Ela não empenha o mínimo de esforço, que no caso é ir até o templo, até a igreja, para ouvir uma palavra, uma direção da parte de Deus para a sua vida familiar, e orar junto com o pastor, com a igreja, né? E aí ela quer que o filho seja liberto, ela quer que o marido saia da bebida, enfim, ela quer. Mas querer não é poder. Querer não é poder, né? A Bíblia diz que tudo eu posso naquele que me fortalece, quando eu me empenho em buscar a Deus. João Batista, aliás, o Senhor Jesus, ele deixou bem claro, quando ele disse: olha, o reino de Deus, desde os dias de João Batista, será tomado por esforço, e só os que se esforçam é que se apoderarão dele, né? Então, meu irmão, a gente não está falando, para deixar bem claro, nós não estamos falando aqui da salvação individual, né? Porque a salvação já foi paga com alto preço. Mas se você quer, né, conquistar promessas de Deus, a promessa não vai vir de mão beijada, não. Há de se conquistar. E como é que a gente conquista? Através de atitudes de fé. E Jó é um exemplo disso. Jó, eu fico imaginando naquela época toda uma logística de Jó para ir sacrificar por cada filho. É muita fé, pastor Pedro, é muita fé em ação.
1: É muita fé em ação. E só lembrando, pastor Cícero, que o milagre é a consequência da nossa fé. E a nossa fé, ela não é medida por palavras, ela é medida por atitudes. Então, quando nós tomamos atitudes que agradam a Deus, Deus manifesta o poder dele em nossa vida, nos abençoando. Então, se essa pessoa precisa de um milagre na casa dela, se essa pessoa precisa que Deus liberte o seu filho, se essa pessoa precisa que Deus liberte seu marido do alcoolismo, do vício do jogo, se essa pessoa precisa que Deus tire o marido dela do braço da amante e devolva ao seu de sua família, que está destruído desde o dia que essa amante entrou na vida do marido dessa mulher, que acabou o casamento dela, que ele deixou de ser o provedor da casa dele para ser provedor de outra casa, entendeu? Já não tem mais o mesmo amor, nenhum cuidado com os filhos que tinha outrora, antes dessa amante entrar. Então, quer dizer, se ela deseja que isso aconteça, então ela tem que se levantar. Tem que se levantar de madrugada como Jó. Tem que fazer o seu esforço de ir lá apresentar a Deus a sua causa, chorar aos pés do Senhor, para que Deus possa fazer, pastor Claito, um milagre na vida dessa pessoa.
2: É isso aí, Deus só vai mudar se ela tomar uma atitude de fé, se ela realmente chorar, for buscar a Deus, né? Porque nada acontece se a gente ficar parado. Nem na nossa vida cotidiana, pastor Pedro, nem na nossa vida do dia a dia, nada vai acontecer se a gente cruzar os braços, se a gente ficar olhando para o tempo. Então só vai acontecer, meu irmão, minha irmã, você que está me ouvindo, se você tomar atitude, sair daí desse sofá, dessa cadeira, você tá, talvez esteja sentado, e ir buscar a Deus. Então, é mais um motivo para você, juntamente conosco, principalmente você que é daqui de Fortaleza, você que mora aqui em Fortaleza, e buscar a Deus nestes eventos que vão ter no final de semana, tanto o aniversário ali da Igreja do Amor de Deus de José Walter, como pela manhã nesse grande evento, essa grande campanha que vai iniciar agora neste domingo, essa grande campanha ministerial dos lenços consagrados, aonde você vai para a igreja, em cada localidade, onde daqui a pouco vai passar os endereços, vai sair um ônibus pela manhã, 7 horas da manhã, os ônibus vão estar lá de prontidão para levar as pessoas ali para ir para a igreja. Igreja do Amor de Deus, ali na sede, na rua Paulo Cândido, número 425, na Maraponga. Então é uma oportunidade que você não pode perder, você não pode deixar passar. Assim como o pastor Pedro falou, o pastor Cícero bem citou, você tem que buscar a tua bênção, o teu milagre para a tua casa, pastor Pedro.
1: Isso é importante, pastor. Vamos ficar agora com o hino agora e depois voltaremos com a programação dando continuidade. Deus abençoe.

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1: E muito bem, são 23 horas e 15 minutos, estamos de volta aqui com o programa Desperta Vida. Agora há pouco falamos uma poderosa palavra de Deus e queremos agora interagir com você, queremos ouvir tua voz, queremos ver a tua participação. E temos aqui pessoas aqui mandando mensagem de texto, aqui temos a Ana Jane Cléia aqui de Messejana e temos o pastor Lourenço lá de Recife, Camaragibe. Olha como é importante você deixar de onde você está falando para que a gente possa interagir melhor com você, amém? Olha, também temos aqui pessoas mandando mensagens de áudio, pastor Cícero, então nós vamos atender essa pessoa agora. Alô, boa noite.
2: Boa noite, povo de Deus. Quem fala aqui é a irmã Chaga. Quero mandar aqui um abraço para todas as missionárias e dizer que a audiência da Rádio Águia FM está um sucesso. Glória a Deus, está a honra e glória do Senhor. As meninas tudo participando, né? Tem as meninas lá de baixo, que eu passei o link, elas estão me ouvindo agora, que é a Rochelle, né? As outras meninas, da Central de Material, né? Daqui do ICC, né? E eu estou aqui no centro cirúrgico junto com as minhas colegas de trabalho, né? Então, quero mandar um forte abraço para todas as missionárias da Igreja Evangélica do Amor de Deus, mandar um abraço para a minha missionária, que é a missionária Erineide, para o meu pastor Pedro, pastor Clairto, pastor Cício Neto, um abraço para vocês todos, que Deus abençoe grandemente, que Deus coloque sempre as palavras certas na boca de vocês, para vocês falar para a gente, né, e a gente pegar, né, aprender, né, com vocês, né, continuar aprendendo. Então, eu quero pedir aqui um louvor, fala paletó, e eu quero oferecer a todas as minhas irmãs da Igreja Evangélica do Amor de Deus do Gereissati. Um abraço, pastor Silvino e pastor Bispo Cláudio, né? Um abraço aí para você e para sua esposa e sua filhinha. Um abraço para o meu sobrinho, João Pedro e Pedro Lucas. Um abraço para vocês. E só, e quero convidar, né? Vamos, povo de Deus. Cuida. Que a campanha vai ser bênção, povo de Deus. Vai ser bênção a campanha. E o aniversário, né? O aniversário da Igreja do José Valta, né? Glória a Deus. Vamos, povo de Deus. Cuida.
1: Amém. Amém, glória a Deus. Cuida, irmã Chaga. Eu pensava que a minha irmã não ia falar hoje, mas que Deus abençoe o seu trabalho, todos aí do ICC que têm apoiado essa programação, nos apoiado aqui na rádio. Vocês têm dado oportunidade também de outras pessoas ouvirem a palavra de Deus. Então é muito importante a participação de vocês, que Deus abençoe mais e mais e continue sempre conosco. Irmã Chaga, continue fazendo esse trabalho maravilhoso, que é evangelizando vidas através da palavra e através também de estar divulgando essa rádio abençoada de Deus. Pastor Pedro.
3: E nessa segunda-feira agora, a irmã Chaga completou 15 anos de idade.
1: Ô,
3: né?
1: Rapaz, meus parabéns.
3: 15 anos de idade, 15 aninhos.
1: 15 anos de idade, bem novinho.
3: Bem novinho, né? Meus parabéns, minha irmã, que Deus te abençoe. Né? Quero aproveitar aqui através do rádio e me parabenizar você. Que o Espírito Santo de Deus possa continuar te abençoando, te fortalecendo, colocando essa alegria de salvação na sua vida, tá bom? Meus parabéns, que Deus te abençoe, minha irmã.
1: Amém. E tem mais pessoas no ar, não tem, pastor Cícero? Então vamos continuar aqui atendendo essas pessoas. Com quem eu falo? Alô, boa noite.
4: Boa noite, pastor Cícero. Boa noite, pastor Clairto, pastor Pedro, a paz do Senhor Jesus. Sua irmã Tata aqui da Serra da Meruoca, estou na escuta do programa. Quero pedir oração para mim, para que Deus venha me dar saúde, me dar força. Eu peço oração pelos meus filhos, por toda a minha família, em nome de Jesus. Tenha uma boa noite, a paz do Senhor.
1: Glória a Deus. Aí a irmã Tatá, também cadeira cativa lá da Serra de Meruoca. Forte abraço, mulher de Deus. Estamos aqui esperando sua presença aqui. Faça um esforço, esteja aqui conosco aqui nesse dia maravilhoso. Você vai ser bem recebida também. Que Deus abençoe a toda a sua família aí, o Lourenço, a Fátima, ao Nando, a todos aí da sua casa. E um forte abraço para todos, amém? Tem mais pessoas, pastor Pedro. O senhor quer atender essa pessoa agora?
3: Fala agora com ela. Alô, boa noite, com quem eu falo?
5: Muito boa noite, pastor Pedro Nascimento, pastor Caetano Santos e pastor Cícero Neto, que é o pastor Carlos Eduardo. Eu quero dizer para todo o povo que está ouvindo esta programação que eu estou na fé desta grande campanha dos lenços sagrados. Eu digo os lenços porque estarão ali sobre o altar vários lenços consagrados pelo homem de Deus, pelo bispo Cláudio Garcia. E aquela pessoa que pegar desse lenço e colocar sobre a sua cabeça receberá a unção da cura, a unção da libertação, a unção da prosperidade, a unção de Deus que estará ali. Porque a Bíblia diz que sinais e maravilhas eram feitos através das mãos dos apóstolos, do apóstolo Paulo. Então as mãos é para receber e também para entregar. Então você vai com as mãos para receber a bênção e nós estaremos ali com as mãos para entregar para você esse lenço sagrado. Dia 20, estou nessa jornada da fé também. Sexta-feira eu estarei em Redenção, realizando um culto lá na casa da Dona Lúcia e o seu Zé Maria, juntamente com o povo da Igreja de Redenção. Sábado estaremos no aniversário da igreja do pastor Gilberto, aí no José Walter. Domingo pela manhã estaremos na sede, nesta grande campanha, e provavelmente eu pedi a permissão ao bispo para fazer domingo à noite também lá em Redenção, né? Então, estou na fé, graças a Deus, estou chegando em casa agora, foi maravilhoso o culto, e eu tenho certeza que esse programa também será maravilhoso, já está sendo, né? Deus abençoe, em nome de Jesus.
3: Deus abençoe, pastor Eduardo, né? Que Deus abençoe, está lá do recado, estaremos lá junto, né? Na fé dessa campanha maravilhosa, que é dos lenços consagrados de Paulo, aonde você irá pegar o lenço, irá usar a sua fé e ser abençoado por Deus, né? Convido você que neste domingo você não pode ficar de fora. Na rua Paulo Cândido, 425, vai haver uma grande concentração de fé, pastor Clairto, e vai ser domingo pela manhã, pastor Clairto.
1: Amém, essa pessoa não pode perder. Eu sei que lá no Curió está todo o povo ansioso, todo o povo aí esperando por essa, para que possa acontecer, para que possa estar lá nesse dia, nesse domingo tão maravilhoso de manhã. Olha, lembrando que o ônibus em todas as igrejas evangélicas do amor de Deus, já 7 da manhã já vai estar por ali para te esperar, para que você possa sair daí da localidade, do seu bairro, para chegar até aqui a sede da Maraponga. Então vai ser uma bênção de Deus. Pastor Pedro, é uma coisa que está sendo feita em todas, que está sendo divulgado todo o ministério, algo que é para acontecer o sobrenatural de Deus, para acontecer o mover de Deus na vida das pessoas. Então, cada pessoa, cada membro da Igreja Evangélica do Amor de Deus tem que abraçar essa causa, tem que estar lá, né? É o momento de você mostrar que não há obstáculos para você chegar até a casa de Deus. É o momento de você mostrar agora que não há distância para que você possa participar de uma campanha como essa. Então, você não pode perder. Quem estiver lá vai sair de lá abençoado, eu creio, em nome de Jesus, pastor Pedro.
3: Essa é a fé, pastor Clairto, essa é a fé, pastor Cícero. E é domingo de manhã, né? Às 8 da manhã, na rua Paulo Cândido, 425. Os ônibus vão sair de cada bairro, vai sair ônibus para levar você até esse evento que vai ser uma grande concentração de fé no início dessa campanha dos Aventais Consagrados de Paulo. Você é o nosso convidado. Tem mais pessoa na linha aí, pastor? Fala com essa pessoa agora. Alô, boa noite, com quem eu falo?
6: Senhor, pastor Pedro, pastor Clair, pastor Cício, estou aqui ligado à programação. É, e a fé é isso aí. Vai ser um culto muito abençoado, domingo pela manhã, dia 20, e a gente já está com aquela confiança, porque já a gente vive, né? A gente vive a fé e já somos acostumados de ver muitos milagres acontecendo, principalmente em campanha. Quando inicia uma campanha na igreja evangélica, do amor de Deus, todos os pastores estão naquela mesma fé, em oração, em jejum, e a gente vê a glória de Deus se manifestando. Deus se manifesta de várias formas, usa o povo dele de várias formas. Eu lembro quando Deus foi falar com Moisés numa sarça ardente. Então Deus, através de uma sarça ardente, manifestou o poder dele, falando com Moisés, e deu o cajado, aquele cajado de Moisés virar uma serpente. Então Deus é poderoso, e a Bíblia fala que é pelas mãos de Paulo Deus abençoava poderosamente aquele homem de Deus. E tudo é possível ao que crê, e tudo que a gente pedir ao Senhor a gente concede. Então vai ser uma campanha maravilhosa, onde o poder de Deus vai descer, e onde esses lenços chegar, na casa que esse lenço entrar, vai trazer virtude e poder, porque está sendo apresentado ao Senhor, está sendo apresentado a Deus. Eu lembro uma vez que a gente arrecadando alimento, antes de sair a gente orava, arrecadava alimento para fazer culto e distribuir para o povo. A gente arrecadava alimento. Aí teve uma vez que o alimento estava no quarto, aí chegou um rapaz que namorava com a irmã de uma pessoa da igreja. Aí esse rapaz chegou perto dos alimentos, manifestou-se. O rapaz manifestou com o demônio, porque chegou perto dos alimentos. Aí lá vai a gente expulsar o demônio dele. Então, é consagrado. Os aventais estão consagrados. E onde chegar, os demônios vão sair, que a pessoa que está doente vai ser curada. Essa vai ser uma grande campanha que vai abençoar muita gente. Quem tocar no lenço consagrado vai receber virtude do Senhor, vai ser abençoado, agraciado, o mal vai sair, a doença vai sair, seja caroço, todo tipo de enfermidade, tumores, landra, todo tipo de mazela, lepra, o que a pessoa estiver na sua vida, quando tocar nesse lenço consagrado, fogo do altar vai descer, fogo do Senhor vai descer e vai consumir todo o mal. Essa é a nossa certeza. Aqui quem está falando é o pastor José Alves, diretamente do Curió. Um abraço para todos vocês, em nome de Jesus. Se der para colocar um louvor aí do bispo Cláudio Garcia, viu? Um louvor bem, bem abençoado aí. Estamos aqui na expectativa, adorando ao Senhor. Boa noite, a paz.
3: Um abraço, pastor. Pastor José Alves, também um abraço para sua esposa, Flan, né, missionária Flan. Que Deus possa abençoar vocês. E essa é a fé, pastor José Alves. Estamos nessa fé, vivendo esta fé, né? Nós anseiamos para chegar logo domingo, para que a gente possa ali fazer esse clamor, buscar, né, o poder de Deus, e ali Deus manifestar o poder dele no meio da igreja, e as pessoas que estiverem ali possam vir ser abençoadas pelo Senhor. Pastor Clairto, e o endereço da bênção, onde é que fica, pastor Clairto?
1: Domingo agora você vai poder estar conosco pela manhã, às 8 horas da manhã, ali na rua Paulo Cândido, no número 425, na Igreja Evangélica do Amor de Deus, onde todos os pastores, obreiros, missionárias, todo o corpo e cristão evangélico da Igreja Evangélica do Amor de Deus vai estar ali pela manhã. Lembrando que os ônibus vão sair 7 horas da manhã, o culto se inicia 8 da manhã e vai ser uma bênção de Deus. Quero desde já também deixar para você que mora aí no Curió, na Lagoa Redonda, nas proximidades, vai sair um ônibus ali de 7 horas, 7h20 no máximo, ali na rua Lucimar de Oliveira, no número 183 da Igreja Evangélica do Amor de Deus. E esse rapaz que acabou de falar aí agora, o pastor Zé Alves, vai ser um dos que vão estar lá para já fazer uma oração antes de sair, para te receber também lá vai ser aquele que vai estar à frente aí, te guiando, te direcionando para chegar até aqui, na Igreja Evangélica do Amor de Deus, ali na Maraponga, na Rua Paulo Cândido, número 425, Pastor Pedro.
3: É verdade, Pastor Caio. Tem mais pessoas aí da linha ainda, vamos atender essa pessoa agora. Alô, boa noite, com quem eu falo?
7: Boa noite, Rádio Águia. Boa noite, Pastor Cis, Pastor Caio, Pastor Pedro. Só gratidão, né? Gratidão pela nova vida que eu tô vivendo, meu irmão. Acabamos de chegar do Sopão, né? A obra foi concluída, eu, irmão Jonathan, Pastor Pedro, irmão Francisco, né? Entregamos sopa, hoje foi uma paz lá, não teve tribulação, porque, olha, até alimentar morador, os moradores de rua, tem uns que dão trabalho, né? Dão trabalho, né? Tem a ingratidão, né? Eu não vou generalizar, mas a maioria tem a ingratidão da maioria. São impacientes, né? Querendo logo ser os primeiros a comer sopa e correr pro Oitão Preto. Mas a gente vai tendo paciência mais e mais, né? Então o Projeto Emanuel é tudo na minha vida, né? Muito obrigado aí, eu queria aí, Pastor Pedro, uma oração pela minha mãe, a Maria Lucilene. Oração pelos filhos dela, que eu tô com fé que a minha mãe não vai precisar desse transplante de fígado. Ela não vai precisar desse transplante, em nome de Jesus. E oração pela minha esposa, que está no hospital no ICC agora, guerreando lá, né? Evangelizando lá também ela. Então, estamos aqui, Projeto Emanuel, cadeia cativa. Estamos aqui ligados aqui na rádio Águia. Tá bom, meus irmãos? Abraço para todos os pastores da Igreja Amor de Deus e todos que fazem a obra do Senhor. E continue firme na fé. Não tem coisa melhor de seguir Jesus e ter a esperança da vida eterna.
3: E aí quem falou foi o Márcio Linhares, lá do Projeto Emanuel, com a missão de salvar a vida, né? E é isso, né? O povo está ligando, participando, tão ligado, né, na programação. Isso é importante, não é verdade, Pastor Caíto? Porque onde tem chegado essa programação, né? Tem chegado em Rondônia, em Paraíba, né? Tem chegado nos Estados Unidos, na Bolívia, né? Peru, né? Portugal, tem chegado na Argentina, tem chegado em tanto lugar, né? Através de um rádio receptor desse, nós temos chegado em tantos lugares. Isso é muito importante. O Evangelho tem rompido fronteiras, né? Através dessa rádio web, né? Que é a FM Águia, que tem levado uma palavra de Deus ao coração dessa pessoa que está necessitando ouvir a palavra de Deus. Temos mais alguém na linha, pastor? O pastor Cláudio fala com essa pessoa agora.
1: Então vamos continuar atendendo as pessoas que estão interagindo. Vou falar com essa pessoa agora. Alô, boa noite, com quem eu falo?
8: Boa noite, Pastor Pedro, Pastor Cláudio, Pastor Cícero. Quero mandar um abraço para todos, irmão em Cristo, irmão Valdecer, lá do Projeto Emanuel, irmão Márcio, irmão Francisco, irmão Jário. Um abraço lá para minha esposa também, que deve estar assistindo o programa. E a todos uma boa noite. E vamos assistir mais a... ouvir mais a rádio Águia FM, o 87.5. Estou aqui de QAP total.
1: Irmão João Batista aí é ligado na Rádio Águia FM, programa Desperta a Vida. Um forte abraço, irmão João Batista. E temos mais pessoas aqui interagindo conosco. Tem muitas pessoas hoje que estão acordadas, estão ouvindo. A irmã Daciele lá de Calcaia, que Deus possa abençoar a sua vida. E temos muitas pessoas aqui com mensagem de áudio. Nós vamos atender essas pessoas. Bora atender mais pessoas. Alô, boa noite, com quem eu falo?
9: A paz, Pastor Cícero. Peço oração para minha família. A irmã Sandra do Rio de Janeiro que está falando. Peço oração para minha filha Giseline, Thaísa, Lorena, minha neta Ana Esté, Isabela, meu esposo Sebastião, meu genro Álvaro, meu genro Daniel e para mim. Fica na paz, Pastor. Boa noite.
1: Amém. Boa noite, irmã Sandra. A gente já conhece pelo sotaque, né, irmã Sandra? Que Deus possa abençoar você e sua família. E tinha um meninozinho aí batendo um pandeirozinho, tá no mistério. Que Deus abençoe a vida dele, também a vida de todos vocês. Então, quero deixar um forte abraço para as pessoas também, que eu não falei ainda, estão aqui interagindo com a gente pelo TikTok. Mais de 250 pessoas participando aqui da live também. E acredito que logo mais também vão estar participando com a gente aqui, ligando para a programação. Olha, tem muitas mensagens de áudio, nós vamos atender mais pessoas. Eu quero atender essa pessoa agora, pastor Cícero. Alô, boa noite, quem está falando?
10: Pastor, meus irmãos, pastor Pedro, pastor Clair, pastor Cícero, Deus abençoe vocês, viu? A programação hoje está especial, viu? Um abraço e domingo nós estamos juntos, se Deus quiser, viu? Na campanha, viu? Um abraço para vocês, tudinho, viu? Que é o irmão Ivan, viu?
1: Irmã Ivan, guerreiro aí do José Walter, meu irmão. Tamo junto. Sábado nós estamos aí no evento, juntamente com o senhor, com a missionária Leidiane, pastor Gilberto e todos aí dessa igreja abençoada, comemorando mais um ano dessa igreja aí, do amor de Deus aí no José Walter. Pastor Pedro, o senhor quer atender essa pessoa agora, pastor Pedro?
3: Falo com essa pessoa agora. Alô, boa noite. Com quem eu falo?
11: Manda um alô para mim, em nome de Jesus, pastor Silvino Gomes, estou aqui ligado na programação, em nome de Jesus, domingo estamos lá recebendo a palavra do Senhor e com certeza o povo vai ser abençoado, curado, liberto, em nome de Jesus. Alôzinho aí pro pastor Silvino, estou aqui, olhando aqui, pastor Pedro, pastor Clair, pastor Cícero, um abraço aí, programação, desperta vida, estou aqui na fé aqui. Orando para poder domingo nós estarmos nessa grande campanha em nome de Jesus, amém? Milagres e prodígios irão acontecer. Essa palavra que o pastor Pedro pregou agora, eu estava falando na igreja hoje, no culto da cura, que as pessoas querem muitas bênçãos, mas poucos se levantam para buscar.
3: E aí foi o pastor Silvino Gomes, né, ali do Vila das Flores. A igreja do Vila das Flores fica ali na Avenida 23, número 185, né? 185. É o número da bênção ali no Vila das Flores, né? Bom Futuro. Pastor Silvino, né? Tá mandando o seu alô. E agora estão mandando alô de volta. Que Deus abençoe o pastor Silvino aí na sua luta aí. E com certeza, pastor Silvino, estaremos lá neste domingo, dia 20, nessa grande concentração de fé, onde eu tenho certeza que Deus vai manifestar o poder dele, abençoando a vida de todo o povo de Deus que ali estiver. É verdade, pastor Clair? Tem mais pessoa ainda, pastor?
1: Verdade. Então vamos atender mais essa pessoa. Alô, com quem eu falo?
12: Boa noite, pastor Cícero. Boa noite, pastor Pedro. Pastor Clairton. Uma boa noite para vocês, com muito amor, muita paz, muita felicidade. Muitas bênçãos na vida de cada um de vocês. É tudo que eu desejo para vocês, em nome do Senhor Jesus. Estou passando por aqui para pedir oração por mim, para o meu esposo. Meu esposo tem diabetes, ele está com um problema muito sério na perna. Amanhã ele vai ao médico pela manhã, está fazendo quimioterapia. Eu peço oração para ele, que Deus venha abençoar aqueles médicos, em nome de Jesus. Eu sou obreira Miriam, aqui da Igreja Evangélica do Amor de Deus, do Sítio São João, na Avenida Valparaíso, 1165. Em nome de Jesus, eu agradeço de todo o meu coração, todo o carinho, toda a atenção que vocês nos dão. Em nome de Jesus, eu peço louvor do Bispo Garcia. Que igreja é essa? Uma boa noite, fiquem com Deus, a paz do Senhor para todos.
1: Amém, Pai do Senhor, um forte abraço, Bermian. Com certeza nós vamos daqui a pouquinho orar pelo teu marido, pela tua vida. Fica aí ligadinha, vai ter bênção de Deus. Então nós vamos ficar de louvor e vamos voltar com a poderosa oração, né? Vamos orar por você em nome de Jesus. Amém? Então vamos ficar de louvor.

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2: E essa é a programação Desperta a Vida, que tem a gentileza toda especial da Igreja Evangélica do Amor de Deus, né? E logo, logo nós vamos orar. Temos com mais pessoas aqui dali, vamos falar com ela agora. E logo depois de atender essas pessoas, nós estaremos orando por vocês. Alô, boa noite, com quem eu falo?
3: Paz do Senhor, meus irmãos, paz do Senhor, para todos os ouvintes, para os irmãos que estão aí na rádio, que estão fazendo essa programação, que Deus possa abençoar cada um deles, que Deus possa derramar da sua infinita misericórdia, a sua graça. Quero mandar aqui um alô para o pastor Eduardo, para sua esposa, que é a irmã Erlilda do Curió, do Forte do Açaí. Quero mandar um alô também, se tiver ligado aí, o irmão Eucrídio. Que Deus abençoe. Que Deus abençoe cada um dos irmãos que estão ligados nessa raida, que os irmãos possam ter uma noite abençoada em nome de Jesus, que o Espírito Santo venha nos conduzir, nos dando mais sabedoria, entendimento da sua palavra. O Senhor possa guardar e livrar de todos os mal, de todos os perigos. O Senhor possa nos revestir das suas armaduras, em nome de Jesus. Uma boa noite aí para todos os ouvintes que estão ligados.
2: Quero aproveitar e mandar um abraço aí todo especial para todo o povo aí que está ligadinho aí no Curió, né? A todo o povo do Curió. E também a nossa irmã que acabou de ligar aí, né? Erlilda, aí do Forte do Açaí, né? Deus possa abençoar a sua vida cada vez mais, irmã. Estamos com mais ouvinte dali, eu falo com essa pessoa agora. Alô, boa noite, com quem eu falo?
4: Boa noite, a paz do Senhor. Sou a obreira Virgínia aqui do José Walter. Deus abençoe essa programação. Sábado, próximo sábado, teremos os 22 anos da nossa congregação. Convido a todos, que todos se façam presente, vai ser bênção do céu.
2: E esse é a obreira Virgínia, que acabou de dar o recado dela aí, fazer esse convite. Neste sábado agora, né, dia 19 de setembro, vai estar acontecendo ali, né, o 22º aniversário da Igreja Velha do Amor de Deus aí, do José Walter, né? E vocês são os nossos convidados, todo especial. Você não pode ficar de fora. E domingo, também não pode ficar de fora, porque é a nossa campanha, início da campanha dos aventais consagrados de Paulo, que vai acontecer ali na rua Paulo Cândido, 425. Vai acontecer uma grande concentração de fé neste domingo, pastor Clayton.
5: Super, então estamos nos preparando e queremos ver você lá, em nome de Jesus. Então não falte, você vai estar lá, nós vamos te abençoar em nome de Jesus. Você e sua família vai ser uma bênção de Deus. Nesses dois eventos vai ser bênção. Então temos mais uma pessoa, pastor Cícero? Não? Então nós vamos ficar de oração, não é, pastor Pedro?
2: Isso
5: mesmo. A gente vai orar por você e abençoar a tua família agora neste momento.

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0: Senhor, meu Deus e meu Pai amado. Meu Deus, aqui desde já, meu Pai, eu quero agradecer por essa noite abençoada. Pelo Senhor, meu Pai, nos dar a oportunidade de poder levar a Tua palavra para milhares e milhares de pessoas nesta noite, meu Pai. Meu Deus, eu quero pedir ao Senhor neste momento, meu Pai, que o Senhor possa olhar para todos aqueles, meu Pai, que entraram em contato com essa rádio, que estão nos ouvindo, aqueles que pediram oração, meu Deus. Meu Deus, muitas pessoas pedindo oração pela mãe, pelo filho, pelo familiar, pelo marido, meu Deus. O Senhor pode, meu Deus, alcançar essas vidas. Meu Pai, Senhor, desde já, meu Pai, toca agora, meu Pai, na vida dessa pessoa, onde essa pessoa está aí, nos escutando, nos ouvindo. Talvez essa pessoa, meu Pai, esteja se sentindo aí tão desamparada, desamparado, tão entristecido, meu Pai, mas neste momento, meu Pai, ela está ouvindo a nossa voz, e eu creio que o Senhor, nesta hora, meu Pai, está abraçando essa vida, meu Pai, para que ela possa entender que o Senhor não esqueceu dela, que o Senhor, meu Pai, ainda está aqui, olhando para a vida dele, para a vida dela, que o Senhor pode, meu Pai, sim, restaurar aquilo que foi quebrado, aquilo que foi destruído, aquilo que foi desfeito. O Senhor pode nesta noite, meu Pai, restaurar, porque, meu Pai, o Senhor é o oleiro, é aquele que restaura o vaso que é quebrado, é aquele que refaz, meu Pai, a vida daquele que está despedaçado, meu Senhor. Então, em nome do Senhor Jesus Cristo, essa noite, desde já, desde agora, meu Pai, eu te peço, porque eu sei que Tu és um Deus de poder, eu sei que Tu és um Deus que alcança, meu Pai, o inalcançável na vida de muitos. Então, em nome do Senhor Jesus Cristo, eu quero determinar essa pessoa que está orando agora pela cura, essa pessoa que está pedindo agora pelo milagre na sua vida, essa pessoa que está pedindo agora pela restauração no seu lar, no seu casamento. Meu Deus, coloca as mãos sobre eles, coloca as mãos sobre essas vidas, meu Pai, e faz o Teu milagre acontecer, porque eu sei, meu Pai, que Tu és o Deus do impossível, o Deus que faz o impossível se tornar possível. Então, em nome do Senhor Jesus, eu entrego em Tuas mãos todos os ouvintes, todos aqueles que colocaram o Seu nome aqui, meu Pai, na programação, todos aqueles, meu Pai, que mandaram mensagem para nós aqui, eu entrego em Tuas mãos e determino, em nome de Jesus, o Teu milagre, meu Senhor, meu Deus amado, Pai.
1: Sim, meu Deus, em concordância, meu Deus, com o pastor Clairto, assim como também em concordância com o pastor Cícero Neto, Pai, nós queremos te apresentar, meu Deus, a Sâmia, Senhor. Meu Deus, esta mulher se encontra há 5 anos, meu Deus, presa a um leito, meu Pai, dentro de sua casa, meu Deus. Ah, Deus querido, esse tempo passou, meu Pai, e os seus pés já atrofiaram, suas mãos já atrofiaram, Senhor. Meu Deus querido, mas o Senhor pode, meu Deus, levantá-la. O Senhor pode, meu Deus, restaurar, meu Deus, tirar essa lesão que ela sofreu no cérebro, Senhor. Tirar essa lesão, meu Pai, e fazer ela voltar, meu Pai, a compreender, a entender, meu Pai, meu Deus, a conversar com a sua família novamente. Ah, Deus querido, eu quero te apresentar o irmão Assis em Tuas mãos, meu Pai. É um homem que está sofrendo, meu Deus, com doença, com enfermidade, inflamação, Senhor. Meu Deus, que o Senhor possa curar este homem. Ele já perdeu, meu Deus, a vista de um olho, meu Pai. Meu Deus, que o Senhor possa, meu Pai, curá-lo, meu Pai. Meu Deus querido, toma em Tuas mãos, meu Pai, a dona Silene Linhares, meu Pai. Esta mulher, meu Deus, que está na fila de transplante de fígado, meu Senhor. Meu Deus, já faz anos que ela está aguardando esse transplante, meu Pai. E todas as vezes que ela se aproxima para poder receber o transplante, ela melhora e volta para o final da fila. Meu Deus, Tu podes fazer um milagre, meu Deus, e restaurar esse fígado dela, meu Pai. Tu pode colocar a mão e restaurar. Então eu te entrego a Silene Linhares em Tuas mãos, meu Pai. Eu te entrego também nas mãos do Senhor, meu Deus, a Francisca, meu Senhor, que se encontra com um tumor, meu Pai, na cabeça. Meu Pai, esta mulher, meu Pai, ela passou ontem o dia, meu Pai, a noite com dor, Senhor. Não conseguiu dormir, meu Senhor. Meu Deus, fui aos médicos e nada puderam fazer, porque o tumor está comprimindo, meu Deus, o nervo, meu Senhor, da coluna, meu Senhor. Ah, Deus Deus querido, o Senhor pode agora lá, meu Deus, colocar a mão sobre este tumor, meu Pai, e neutralizar o crescimento dele, meu Pai, desmanchar ele, meu Senhor, porque tu tens poder para isso. Então o Senhor entrega em tuas mãos, meu Pai, a vida de cada pessoa que ligou para cá, a vida de cada pessoa, meu Deus, colocou o copo com água de lado do rádio e colocou, meu Deus, a peça de roupa, o currículo, a carteira de trabalho. Meu Deus, faz um milagre acontecer na vida dessa pessoa, Senhor. Meu Deus, é o que eu lhe peço nesta noite. Entrego todos em suas mãos, em nome de Jesus. Amém, amém e graças a Deus. Chegamos ao final de mais um programa Desperta Vida. Prometo amanhã novamente, no mesmo horário, estar de volta. Só que não sou eu, é outro pastor, né? O pastor, amém, é o Bispo Cláudio Garcia, né?
0: O pastor
1: Adairto, né? Vai estar aqui fazendo essa programação e você está convidado a participar mais uma vez. Não é verdade, pastor Adairto?
0: Amém. Então, um forte abraço a todos, em nome de Jesus. Fiquem todos com Deus e tenham todos uma boa noite, a paz do Senhor. E até amanhã.

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quero ouvir vocês, vamos lá. 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

Graças a Deus, agora 11 horas 32 minutos. Vamos aqui o momento da palavra, aqui no nosso programa Voando Como as Águias, que vai ao ar sempre de 10 ao meio-dia, aqui na nossa rádio Águia FM. E temos aqui o momento da palavra, né? Então vamos aqui a palavra de Deus, que está lá na carta de Tiago, capítulo 1, versículo 5. A palavra de Deus diz assim: e se algum de vós tem falta de sabedoria, peça a Deus, que a todos dá liberalmente, e não lança em rosto, e ser-lhe-á dada. Vivemos em um mundo, meu irmão, onde precisamos tomar decisões todos os dias, não é verdade? Para tudo você tem que tomar uma decisão. Afinal de contas, nós somos hoje o resultado das decisões que tomamos ontem, e amanhã seremos o resultado das decisões que tomarmos hoje, né? E muitas das vezes nós temos até conhecimento, temos experiência e até inteligência, mas isso não significa que sabemos qual é a melhor decisão. Por isso precisamos da sabedoria que vem de Deus. Sabedoria que vem de Deus. E teve um homem na Bíblia que pediu sabedoria a Deus, né? Foi Salomão. Quando Salomão assumiu ali o reino, quando ele se tornou ali o governante de Israel, ele poderia ali ter pedido riquezas, poderia ter pedido poder, ou até mesmo uma vida longa, né? Porém, ele pediu a Deus algo diferente. A Bíblia diz assim lá em 1 Reis, capítulo 3, versículo 9, diz assim: ao teu servo, pois, dá um coração entendido para julgar o teu povo, para que prudentemente discerna entre o bem e o mal. Olha só, ele pediu sabedoria, ele pediu direção de Deus. Salomão ali reconheceu que para governar o povo de Deus, ele precisava de sabedoria, que somente o Senhor Deus poderia conceder. E a Bíblia fala que Deus se agradou ali daquele pedido de Salomão, né? Muito lindo isso aqui. Lá em 1 Reis, capítulo 3, versículo 11 e 12 diz: e disse-lhe Deus: porquanto perdiste esta coisa, e não perdiste para ti riquezas, nem pedistes a vida, né, a morte de teus inimigos, mas pediste sabedoria para ouvir causas, eis que fiz segundo as tuas palavras. Olha só que coisa linda, né? Então, aqui a gente vê que Salomão, ele pediu sabedoria a Deus. E nós temos que ter essa sabedoria de Deus. Como é que a gente obtém essa sabedoria? Primeiro, lógico, pedindo a Deus, né? A Bíblia aqui, a palavra de Deus é bem clara. Ela diz que quando nos falta sabedoria, podemos pedir e devemos pedir ao Senhor. Tiago, lá como a gente lê, ele fala: se algum de vós precisa de sabedoria, peça a Deus, que a todos dá. Meu irmão, não tenha vergonha.

vergonha de dizer, né, de falar: Senhor, eu não sei o que fazer, me dá sabedoria, né? Então peça a Deus, peça sabedoria a Deus, e Ele vai te dar. Segundo lugar, como obter a sabedoria de Deus? Temendo ao Senhor, né? E deixando bem claro aqui que temer a Deus não é ter medo de Deus. Lá em Provérbios capítulo 9, versículo 10 diz: o temor ao Senhor é o princípio da sabedoria. Então, uma das formas para que você possa obter sabedoria de Deus na sua vida é temer ao Senhor. E o que é temer ao Senhor? Temer ao Senhor é reverenciar, é respeitar, é ter o medo de desagradar ao Senhor. Não é ter medo do Senhor, é ter o medo de desagradar ao Senhor. A verdadeira sabedoria começa quando reconhecemos Deus, respeitamos a palavra dele e desejamos viver de acordo com a sua vontade em nossas vidas, né? E em terceiro lugar, como é que eu posso obter a sabedoria de Deus? Buscando na palavra de Deus. A palavra do Senhor, né, a palavra de Deus, a Bíblia nos ensina a discernir o certo e o errado e a tomar decisões segundo os princípios de Deus. Uma vez eu ouvi uma frase que dizia assim: quando eu estava lendo a Bíblia, eu encontrei muitos erros, e todos esses erros estavam em mim. Então, quando você lê a Bíblia, você tem um reflexo ali e você começa a ver aquilo que está errado em você, e aí você começa a ser lapidado pela palavra. Como fala lá em Salmo 119, versículo 105: lâmpada para os meus pés é a tua palavra e luz para os meus caminhos. Ou seja, aquela que dá a direção, é a nossa bússola, é o manual do fabricante, a palavra de Deus. Busque sabedoria lendo a palavra, buscando na palavra, né? E essa sabedoria de Deus, ela nos dá alguns benefícios, né? Existem benefícios nessa sabedoria. A sabedoria de Deus nos ajuda a tomar decisões melhores, evitar caminhos perigosos, discernir situações, né? Controlar as nossas palavras e viver de maneira que agrade ao Senhor, e não a homens, mas que agrade ao Senhor. Amém? Provérbios capítulo 8, versículo 11 diz: porque melhor é sabedoria do que os rubis, e tudo o que mais deseja não se pode comparar com ela. A sabedoria também, sabe o que é que ela faz? A sabedoria, ela também nos protege. Em Eclesiastes capítulo 7, versículo 12, diz assim: a sabedoria serve de defesa, como de defesa serve o dinheiro, mas a excelência do conhecimento é que a sabedoria dá vida ao seu possuidor. Olha só que coisa maravilhosa, né? E uma grande lição aqui para nós, uma grande lição é que Salomão entendeu que antes de pedir coisas para as mãos, precisamos pedir sabedoria para o nosso coração, para a nossa mente, né? A direção de Deus. Não adianta ter dinheiro sem sabedoria para administrar, por exemplo, né? Não adianta ter autoridade sem ter sabedoria para exercer essa autoridade. Não adianta ter oportunidades sem ter sabedoria para aproveitar essas oportunidades. Peça primeiro a Deus para saber o que fazer com aquilo que Ele coloca nas tuas mãos. Amém? Faça sempre a oração, né? Faça sempre essa oração: Senhor, me dá sabedoria para tomar as decisões, me dá discernimento para reconhecer o que vem de Ti, né? Para não seguir meus próprios caminhos, para não fazer minha própria vontade, mas fazer segundo a vontade do Senhor, entendeu? Peça sempre sabedoria a Deus. E lembre-se, a inteligência, ela pode nos mostrar muitas possibilidades, isso é verdade, mas a sabedoria de Deus nos ajuda a escolher o caminho certo. Como diz, repetindo aqui, Provérbios 9 e 10, o temor do Senhor é o princípio da sabedoria.

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Graças a Deus, momento da palavra aqui na Rádio Águia FM. E eu quero saber de você, né? Você que está ouvindo esta programação, o que você está disposto? O que você está disposto a fazer para viver o milagre? Olha só o que diz aqui em 2 Reis, capítulo 5, versículo 13. 2 Reis, capítulo 5, versículo 13. Diz assim: se o profeta te dissera para fazer alguma grande coisa ou coisa difícil, porventura o Senhor não faria? Quanto mais dizendo-te: lava-te e ficarás purificado? Aqui está falando da cura de Naamã. Lembra de Naamã? Aquele que era leproso e ficou curado? Pois é, aqui é o episódio em que Naamã chega ali diante do profeta e ele foi indicado aí pela menina que ele havia escravizado lá na Síria. A menina, sem nenhuma mágoa no coração, falou: ah, se ele tivesse lá em Israel, ele seria curado, porque lá tem um homem de Deus, lá ele vai ser curado. E aí ele foi, e ele chegando lá no profeta, o profeta nem recebeu ele, só falou assim, só deu uma direção, só deu um comando: pegue para ele se lavar 7 vezes lá no Rio Jordão. E aí ele, né, altivo como ele era, orgulhoso, né, porque afinal de contas ele era, né, comandante do exército da Síria, queria ser muita coisa, mas Deus queria trabalhar ali naquele orgulho, né? E aí manda ele se lavar 7 vezes no Rio Jordão. E naquela época o Rio Jordão ele não era como é hoje, né? Ele era um pouco sujo, ele falou que não tinha rios melhores não para ele mandar me lavar e tal, não sei o quê. Eu pensava que ele ia sair, que ele iria orar, que ele iria invocar o Deus dele e não sei o quê, né? Não, profeta, não, só vai lá, lava, sei lá, 7 vezes. E ele não queria ir, não. Ele não queria ir. Tem gente assim, meu irmão. Tem gente assim, o pastor pede para fazer algo, o pastor orienta, direciona, e a pessoa fica resistente, né? A pessoa não quer agir a fé dela. Naamã, ele era um homem importante, ele era comandante do exército da Síria, mas ele carregava ali uma enfermidade que dinheiro nenhum no mundo podia curá-lo, né? Ele tinha uma posição, ele tinha um prestígio, uma posição na sociedade, um prestígio que não podiam resolver aquele problema, que era a lepra, né? Se hoje, até hoje, não tem cura, só tem um tratamento paliativo, imagina aquela época, né? E aí quando o profeta Eliseu mandou que ele fosse lavar ali 7 vezes no Jordão, como a gente falou, Naamã inicialmente ali ficou indignado. Ele esperava ali algo grandioso, né? Mas Deus lhe deu uma orientação simples, que exigia o quê? Obediência e atitude. Obediência e atitude. Foi então que os servos de Naamã, aqueles servos ali que acompanhavam ele, fizeram a pergunta, né? Se fosse algo difícil, o senhor não ia fazer? Então por que o senhor não faz aí algo tão simples para receber seu milagre, né? Muitas das vezes nós queremos que Deus faça algo extraordinário na nossa vida. Muitas das vezes nós queremos aí um milagre, né? Quem sabe na vida de um filho, de uma filha, de um marido, de uma esposa, não sei, em alguma área da vida, não sei, né? A gente quer que Deus faça, mas a questão é que muitas das vezes as pessoas não estão dispostas a obedecer nas coisas simples, e as pessoas ficam dando desculpa. Às vezes, não, quando isso acontecer, eu vou, quando não sei o que, não sei o que, ou seja, né? Irmão, se a gente fosse esperar, né? Por exemplo, eu falo aqui de mim, do ministério. Se eu fosse esperar, sabe, para ter os melhores equipamentos, para começar a rádio, eu não tinha começado a rádio. Não tinha. Também no ministério, não tinha. Não tinha, vou esperar, aí vai, eu vou, aí vai dar certo. Não tem como. Isso é desculpa. Né? O milagre, ele pode estar do outro lado, de quê? Da nossa obediência, da sua obediência. Naamã precisou descer ao Jordão. Ele teve que deixar de lado o orgulho e fazer exatamente aquilo que Deus havia determinado. Às vezes o que está impedindo aí a nossa bênção, a sua bênção, você que está ouvindo aí,
Talvez o que está impedindo a sua bênção é a falta do poder de Deus. Aliás, desculpa, não é a falta do poder de Deus, mas a falta de disposição para receber o poder de Deus. É isso mesmo. Jesus falou: se alguém me ama, guardará a minha palavra. Obediência é uma demonstração de amor e confiança a Deus. Por isso, meu irmão, pare de dar desculpas. Pare de ficar dando desculpa e comece a ter atitudes. Comece a ter atitude. Quanta gente fica dizendo: ah, porque eu não posso. Ah, porque eu não tenho tempo. Ah, porque eu não sei fazer. Ah, porque eu não tenho condições. Né? Só Deus sabe da minha luz. Só não sei o quê, não sei o quê. Né? Todas as pessoas, se você for na Bíblia, nos Evangelhos, todas as pessoas que foram abençoadas, elas exigiram delas atitudes. Quando você lembra, por exemplo, da mulher do fluxo de sangue, a Bíblia diz que aquela mulher, ela foi se arrastando. Ela foi se arrastando, mas ela foi. Ela poderia muito bem dar desculpa: não, porque eu não posso ir, tem uma multidão e eu tal, eu sou mulher, eu estou aqui com fluxo de sangue e tal, estou fraca, estou debilitada. Não, mas a Bíblia diz que ela foi se arrastando, mas ela foi. É? Ela foi. Moisés também deu desculpa lá quando Deus chamou ele, né? Ah, porque eu sou pesado de língua, não sei o quê. Jeremias também: ah, porque eu passo de uma criança, tal, eu sou impuro de lábios, não sei o quê. Mas Deus não procura pessoas perfeitas, Deus procura pessoas que estão dispostas a obedecer e agir a fé. Amém? Apóstolo Tiago diz, capítulo 2, versículo 26: porque assim como o corpo sem espírito está morto,

A questão não é a salvação que estamos falando aqui. A salvação é gratuita, ela foi paga um alto preço, né? Foi pago um alto preço, ela é de graça, mas não foi barata, né? Foi preço de sangue do Senhor Jesus. Nós estamos falando aqui do reino de Deus, daquilo que você pode viver aqui na terra. Dos milagres, sabe? Dos milagres, do agir de Deus, da providência de Deus, sabe? Estamos falando disso aqui, não estamos falando de salvação, estamos falando daquilo que Deus quer que você viva, porque afinal de contas você é filho de Deus ou não é? Você é filho de Deus. Então, Jesus, ele falou: olha, qual é o pai que vendo um filho pedir peixe, vai lhe dar um escorpião, pedindo pão, vai lhe dar uma pedra? Não. Vós que sois maus, sabeis dar boas dádivas aos vossos filhos, quanto mais o vosso Pai que está nos céus. Então Deus quer que você venha viver milagres. Deus quer que você venha viver milagres, contar testemunhos, como você ouviu agora há pouco. E já vamos colocar aqui mais testemunhos. Deus quer que você venha testemunhar. Deus não quer que você venha só ficar ouvindo testemunhos. Deus não quer só que você venha estar aplaudindo testemunhos. Deus quer que você viva milagres e testemunhe para glorificar o nome dele. Amém? Então, ali os servos de Eliseu falaram assim: se fosse algo mais difícil, eu não ia fazer? Se fosse algo mais difícil, eu não ia fazer? Por que você não vai lá, mergulha lá? Né? Então talvez você está aí e está precisando de um milagre. Está precisando de um milagre na tua vida, na tua casa, na tua família, na vida do teu filho, da tua filha. Não sei. No teu marido, da tua esposa, eu não sei. Mas Deus sabe. E o que Ele quer é que você venha agir a sua fé. Você venha agir a sua fé. Você venha praticar a palavra de Deus. Tiago falou: não sejais somente ouvintes, mas praticantes, cumpridores da palavra de Deus. Né? Então, a questão, o problema ali não era o Jordão. A questão era agir a fé em obediência. Todos aqueles que agiram a fé em obediência receberam os milagres de Deus. E nós vamos estar iniciando esta campanha dia 20. Dia 20 vai estar sendo iniciada essa campanha. E talvez eu tenho que sair da minha casa para ir na sede. Por que que não faz na igreja aqui do bairro? Por que que não faz na igreja? Vai ter a continuidade, mas o início, para você pegar o lenço e já durante a campanha você contar o testemunho, o início é na sede. É questão de obediência, meu irmão. Questão de obediência, questão de direcionamento. É questão de direcionamento e obediência. Amém? Se fosse algo mais difícil, eu não ia fazer? É ou não é verdade? Se fosse algo mais difícil, então você ia fazer? E aí Deus está direcionando. Está direcionando a você participar desta campanha e você ser abençoado e testemunhar do poder de Deus na sua vida. Então se programe. Se programe para este dia 20. Se programe, olha, dia 20 ninguém marca nada. Fale aí na sua casa, na sua família: olha, dia 20 ninguém marca nada. A gente vai estar na igreja, a gente vai estar na sede pela manhã e Deus vai realizar um milagre em nome de Jesus. Porque nós vamos estar agindo a fé, nós vamos estar colocando nossa fé em prática e Deus vai nos honrar em nome de Jesus. Amém? Glória a Deus. Eclesiastes 9:10 fala: e tudo quanto vier a fazer, na tua mão a fazer, faze com todas as tuas forças. Olha só que forte. Eclesiastes 9:10. Tudo quanto te vier a mão para fazer, faze conforme todas as tuas forças. Então é empenhar todas as tuas forças, a tua fé, a tua atitude, e Deus te honrar em nome de Jesus. Amém? Esta é a palavra de Deus aqui na Rádio Águia FM.

Graças a Deus. Mais um momento da palavra aqui na Rádio Águia FM 87,5. Momento de nos alimentarmos da palavra para a glória de Deus. Olha só o que diz aqui no livro de Deuteronômio, capítulo 28, do versículo 1 e 2, diz assim a palavra do Senhor: se atentamente ouvires a voz do Senhor teu Deus, tendo o cuidado de guardar todos os seus mandamentos, virão sobre ti todas estas bênçãos e te alcançarão. Aleluia! Então a palavra de Deus, ela está dizendo que quando há obediência, não há necessidade de ficar correndo atrás da bênção. A própria bênção corre atrás de você. A Bíblia está dizendo, se você ouvir a voz do Senhor teu Deus, tiver o cuidado de guardar os seus mandamentos, fazer com o jeito que é para fazer, né? Ao invés de ficar correndo atrás da bênção, a bênção vem e corre atrás de você. Está dizendo aqui, todas estas bênçãos. Se você for meditar ali em Deuteronômio 28, é muita bênção. É bênção sobre bênção. Ele está dizendo, virão sobre ti e te alcançarão todas estas bênçãos. Que coisa maravilhosa, né? A obediência a Deus, meu irmão, não é apenas cumprir regras, né? Às vezes algumas pessoas falam, né? Ah, porque a Bíblia é cheia de regras, a Bíblia não são regras. Deixa eu te dar aqui um exemplo. Por qual motivo você usa o cinto de segurança no carro, né? No automóvel? Por qual motivo? Será que é por causa da regra, para não levar uma multa, ou é para não sofrer um acidente, né, e acontecer o pior? Então é mais ou menos por aí. Então toda direção de Deus para o ser humano, toda direção de Deus, da palavra de Deus para o ser humano, não é para punir o ser humano, pelo contrário, é para proteger o ser humano, né? Sabe, quando nós demonstramos que confiamos em Deus, quando nós obedecemos, nós mostramos que reconhecemos que os caminhos de Deus são os melhores que os nossos. A vontade de Deus é melhor do que a nossa, né? Aqui em Deuteronômio 28 nos ensina que a obediência traz consequências de bênção. Deus fala sobre bênçãos na cidade, no campo, na família, no trabalho e em tudo aquilo que colocarmos as mãos. Isso significa que o servo de Deus nunca enfrentará dificuldades, né? Não significa isso. Não significa que o servo de Deus nunca vai encontrar dificuldade, mas significa que Deus acompanha, sustenta e abençoa aqueles que escolhem andar em seus caminhos, em obediência ao Senhor. A obediência demonstra também o nosso amor por Deus. Jesus diz lá em João 14:15, lembra que Jesus disse: se me amais, guardareis os meus mandamentos. Então, é mais ou menos por aí, né? Obedecer é uma das maiores demonstrações de amor que podemos dar ao Senhor. Não basta dizer que amamos a Deus, né? É igual a fé. Ah, eu creio em Deus, eu tenho fé. Não adianta dizer que ter fé e não ter ação, né? A mesma coisa é o amor, né? Não basta dizer que amamos a Deus. Precisamos demonstrar isso através de nossas atitudes, né? Mais ou menos por aí. A obediência a Deus, a palavra de Deus, também ela traz proteção, ela traz direção para nossas vidas, né? O salmista, ele declarou lá no Salmo 119, no versículo 105, fala assim: lâmpada para os meus pés é a tua palavra e luz para os meus caminhos. Olha só que bênção, né? Quando a palavra de Deus, quando nós observamos e obedecemos a palavra, não é só observar, não é só ler, mas quando nós observamos, lemos e obedecemos a palavra de Deus, nós evitamos caminhos que podem nos levar à destruição, por exemplo. A palavra de Deus, ela ilumina os nossos passos e nos mostra por onde devemos andar, caminhar, enfim, ela é a nossa bússola, né? E aí nós vamos ter ali segurança. A obediência também faz produzir frutos. Você sabia disso? Jesus falou lá em João 15:5: se alguém permanecer em mim e eu nele, esse dará muito fruto. Que coisa maravilhosa, né? Então, a vida de obediência a Deus, a palavra de Deus, é uma vida que sempre vai ser frutífera, sabe? Deus, ele deseja que a nossa família, o nosso ministério, o nosso trabalho,
nosso testemunho aí sejam alcançados pela influência de uma vida que pratica a palavra, que não somente ouve, mas que pratica a palavra. Amém? Então, a bênção não está simplesmente em ouvir a palavra, mas principalmente em praticá-la, como a gente estava falando, o Tiago falou, né? E ser de cumpridores da palavra e não somente ouvintes. Talvez Deus esteja aí te pedindo hoje uma atitude de obediência, né? Isso mesmo, sabe? Talvez seja, por exemplo, perdoar alguém, abandonar algo, né? Tomar uma decisão, voltar para o caminho. Você que está afastado aí dos caminhos do Senhor, tá? Voltar para o caminho, ou talvez simplesmente confiar nele. Talvez você possa, não, mas obedecer é difícil. Mas eu quero dizer para você que não é impossível, porque nós temos o Espírito Santo, que é o nosso ajudador, o nosso auxiliador. E sempre vai valer a pena. Amém? Sempre vai valer a pena. Deuteronômio 28:2. E todas estas bênçãos virão sobre ti e te alcançarão. Quando? Quando ouvires a voz do Senhor teu Deus e obedeceres. Aleluia. Não pergunte apenas o que Deus pode fazer por você. Pergunte também o que Deus está te pedindo para você fazer, para você obedecer. Muitas das vezes a bênção está do outro lado de uma decisão de obediência. Então quem obedece é abençoado. Obedeça a palavra de Deus, obedeça aquilo que a palavra de Deus diz e você será bem sucedido naquilo que você fizer em nome de Jesus. Esta é a palavra de Deus aqui na Rádio Águia FM.

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Amém, povo de Deus? Todos encontraram? Então vamos ler. Diz assim o escritor aos Hebreus: procurem viver em paz com todos e busquem a santificação, sem a qual ninguém verá o Senhor. Ele está dizendo que nós que somos cristãos, que nós que somos servos de Deus, que nós que vivemos a fé, que nós que aceitamos Jesus como Salvador de nossas vidas, o que que nós temos que fazer? Se possível for, nós temos que buscar a paz com todos. Amém? Nós temos que viver uma vida de paz. Porque tem pessoas que aceitaram a Jesus, mas não gostam de viver em paz com ninguém. É ou não é? Sim ou não? Tem pessoas que, mesmo frequentando a igreja, mesmo tendo Cristo na vida, eles gostam de confusão. Tem pessoas que aonde ela está, está a confusão. Ela é incomodada. Amém, povo de Deus? Ela é intolerante. Ela é uma pessoa que aonde ela está tem confusão. E a Bíblia, o escritor está dizendo que nós temos que buscar, nós temos que procurar. Amém? Procurar viver em paz com todos. Em paz com todos. A Bíblia diz que a palavra branda, ela reprime o furor, mas a áspera suscita a ira. Amém, povo de Deus? Às vezes a pessoa está num momento ruim, lhe responde de uma forma ignorante, povo de Deus, porque está nervoso, está passando por algum problema. Se você responder à altura, vai dar confusão. Mas se você respondê-la brandamente, você vai acalmar, aquietar o furor. Amém, povo de Deus? Mas se você fala com as pessoas com um tom arrogante, você vai suscitar ira no coração daquela pessoa na qual você está falando. Então nós temos que viver em paz. Se depender de nós, nós temos que ter paz com todos. Às vezes não depende de nós, é ou não é? Nós queremos viver em paz, mas a pessoa não quer. Sim ou não? Não depende de você, mas se depender de você, você tem que viver em paz. Amém, povo de Deus? E a santificação nós temos que buscar. Buscai a santificação, sem a qual ninguém vai ver a Deus. Nós temos que buscar. Não é uma coisa que vem sem a gente buscar. Amém, povo de Deus? Você não se santifica sem buscar. Não se santifica. Você tem que querer. A primeira coisa que você tem que fazer para se santificar é detectar os teus erros e trabalhar em cima, pedindo a Deus, pedindo ao Espírito Santo: Espírito Santo, tira de mim isso, porque isso vai me impedir de ver o Senhor, vai te impedir tanto de chegar no céu, como ver a ação de Deus na tua vida, nos momentos de guerra que você enfrentar nesta terra. Porque nesta terra, neste mundo, Jesus disse que nós teríamos aflições. No mundo tereis aflições, mas tem de bom ânimo, eu venci o mundo. Amém, povo de Deus? Você tem aflição, você tem guerra dentro do teu lar, você tem guerra com os teus filhos, amém? Você tem guerra na vida espiritual, você tem guerra na vida financeira, você tem guerra de todas as formas enquanto você viver aqui na terra. E quando você se santifica, você, meu irmão, chama Deus
para lutar as tuas lutas. Você convida o Espírito Santo, o exército do céu, para lutar em teu favor, quando você santifica a tua vida. Por que que muitos entram em uma guerra e não vence, povo de Deus? Por quê? Porque querem entrar de qualquer jeito. Amém, povo de Deus? Eles querem ir para a guerra de qualquer forma, de qualquer maneira. Sem orar, sem jejuar, sem santificar a vida. Amém, povo de Deus? E você não consegue. Você sabe por que que você não consegue? Porque a maioria das guerras que você enfrenta aqui, material, aqui nesta terra, terrestre, ela tem ligação com o espiritual. O mundo espiritual do mal está por trás. Amém, povo de Deus? Você não está vendo, mas existe o Satanás e seus anjos batalhando para te derrotar, batalhando para te derrubar, batalhando, trabalhando para que você diga: olha, Deus não olha para mim, olha, não tem mais jeito para mim, olha, está tudo acabado. O diabo batalha para te desanimar, para cada dia te afastar mais das coisas de Deus, mais da igreja, amém? Mais das coisas que é santa, mais das coisas que revelam a Deus e que move a mão de Deus em teu favor. E nós temos que ter cuidado, amém, povo de Deus? Para sempre estarmos convidando o Senhor: vem batalhar comigo, porque eu só não posso nada, Senhor. Eu sou fraco. Amém, povo de Deus? Se fosse por mim, eu já tinha desistido. Se fosse por mim, eu não aguentaria, Senhor. Mas vem comigo, batalha comigo, luta comigo, me sustenta, me dá força, porque o apóstolo Paulo disse: tudo eu posso naquele que me fortalece. O Senhor, o Espírito Santo é que fortalece a vida do crente, é que fortalece a vida do servo de Deus e o faz vencedor nesta terra, e o faz vitorioso. Mas para isso nós temos que nos santificar. Você quer ver, ó? Vá lá para Josué. Vamos lá para Josué. Ó, Josué 7, 13. Josué 7, 13. Aqui o povo de Deus tinha vencido uma guerra desigual, uma guerra que teve, que foi notório o sobrenatural de Deus para essa vitória. Amém? Que foi contra Jericó. Em seguida, foram vencidos por um povo muito inferior, o povo de Jericó. Amém, povo de Deus? Um povo insignificante, um povo que eles não acreditassem que pudesse vencê-los, mas foi vencido. O que foi que o líder do povo de Deus fez? Caiu prostrado e começou a murmurar, a perguntar a Deus por que que aquilo tinha acontecido. Amém? Aí Deus fala com ele no 13: levante-se e santifique o povo, e diga: santifique-se para amanhã. Tu está assim prostrado por quê? Levanta-te e santifica o povo para amanhã, porque assim diz o Senhor Deus de Israel: a coisa condenada no meio de vocês, de vocês, ó Israel, vocês não poderão resistir ao inimigo enquanto não eliminar do meio de vocês as coisas condenadas. Amém, povo de Deus? Diz: olha, te levanta e santifica o povo, porque há impureza, há pecado, há coisas condenadas no vosso meio, e desta forma, sem a santificação, vocês não vão vencer o inimigo. Amém, povo de Deus? Não vão derrotar o inimigo se não santificar-se.
Então, povo de Deus, é por isso que muitos crentes entram em uma guerra contra uma enfermidade, entram em uma guerra contra um vício na vida de um filho, entram em uma guerra contra um problema num casamento de uma filha, entram em uma guerra contra um problema financeiro e não consegue vencê-los. Você sabe por quê? Não consegue vencê-lo, porque não santifica a sua vida, não chama Deus. Amém, povo de Deus? Para ser a garantia da tua vitória. Não chama Deus para ir na frente. Quando você começa a santificar a tua vida, você começa a dizer: olha, Deus, em outras palavras, eu só não posso, mas eu sei que tu pode tudo. Eu sei que esse problema para ti não é nada. Eu sei que para os médicos é impossível. Eu sei que para a sociedade é impossível. Eu sei que humanamente falando é impossível eu sair dessa situação que eu me encontro. Mas eu sei que para ti o Senhor pode todas as coisas. Amém, povo de Deus? Quando você santifica a tua vida, então, meu irmão, olha, santifica a tua vida. Seja uma mulher de oração, seja um homem de oração. Amém? Passe a buscar a Deus, passe a jejuar, passe a ler a Bíblia, passe a vigiar no que você fala, no que você ouve, no que você vê. Amém? Santifique a tua vida de uma forma tremenda, de uma forma poderosa, que você vai ver o exército do céu, o mundo espiritual de Deus descendo para batalhar em teu favor. Você quer ver? Vamos lá para Crônicas, capítulo 20, segundo, 20, capítulo 20, versículo 12. Quando uma multidão veio contra o rei Josafá. Amém, povo de Deus? Amém. Uma multidão veio contra o rei. Olha o que ele diz, olha, no 12. Ó, nosso Deus, acaso não executarás o teu juízo contra eles? Porque em nós não há força para resistirmos a essa grande multidão que vem contra nós. Não sabemos o que fazer, mas os nossos olhos estão olhando para ti. Senhor, nós não sabemos o que fazer diante desta multidão. Esta multidão é mais numerosa do que nós. A força deles é superior à nossa. Os exércitos são superior ao nosso. Nós não sabemos o que fazer. Mas uma coisa nós estamos crendo, amém? Que o Senhor é por nós, e os nossos olhos estão esperando de ti o socorro, estão olhando para ti, é de ti que nos vem

filho de Amatanias, levita dos filhos de Asaf, Jaziel, e disse: escute, ó congregação de Judá e moradores de Jerusalém, e tu, ó rei Josafá, assim diz o Senhor: não tenha medo, nem se assuste por causa desta grande multidão, pois esta batalha não é de vocês, mas de Deus. Sabe o que é que eles estavam fazendo aqui? Jejuando e orando. Congregaram para jejuar, mulheres, homens e crianças, buscando a Deus. Aí Deus manifestou e disse: olha, não tenha medo, não se espante, porque a peleja não é mais de vocês. Amém, povo de Deus? Esta luta é do vosso Deus. Eu é que vou lutar em vosso favor. Amém, povo de Deus? Eu é que vou na frente. Por que que isso aconteceu? Porque houve uma santificação. Sem a santificação, Deus não age. Amém, povo de Deus? Enquanto o povo não santificar a sua vida, ele não chama Deus para batalhar a sua batalha. Não chama Deus para guerrear as suas guerras. Amém, povo de Deus? E nós temos que ter humildade para nos santificarmos. A humildade para reconhecer os nossos erros. Senhor, eu falo o que não é para falar. Eu ouço o que não é para ouvir. Amém, povo de Deus? Eu ajo de uma forma que não era para me agir. Amém? Então, santifica a minha vida. Vem, Senhor, tira de

morte, arranca de mim, eu quero ser cheio do teu Espírito, porque eu fazendo assim, o Senhor luta as minhas lutas, o Senhor batalha as minhas batalhas, o Senhor me dá vitória aqui nesta terra, e quando eu morrer, eu vou ver o Senhor. Amém, povo de Deus? Porque a Bíblia diz que sem a santificação ninguém pode ver a Deus. Mas se nós nos santificarmos, nós vamos morar com Ele no céu eternamente. Quem entendeu? Glória a Deus. Então, vem aqui na frente, vamos buscar ao Senhor. Aleluia, Jesus. Toda glória seja dada ao teu nome. Aleluias. Venha rasgar a tua alma, venha dizer: Senhor, a partir de hoje, Senhor, eu quero ser santo. Amém, povo de Deus? Eu quero ser santo como o Senhor é santo. Santifica a minha vida, Senhor. Santifica as minhas atitudes. Aleluia. Eu quero ser fiel a ti, Senhor. Eu quero te agradar. Eu quero que o Senhor se agrade comigo. Eu quero que o Senhor olhe para mim e faça e diga a mesma coisa que o Senhor disse para Satanás a respeito de Jó. Aleluias. Aleluia, Jesus.

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eu vou ter que declarar. Atos 2, levante a mão. E cumprindo-se o dia de Pentecostes, estavam todos reunidos no mesmo lugar. E de repente, ouviu-se um som como de um vento veemente e impetuoso, e encheu a casa.

Eu me lembro como se fosse hoje, no dia 7 de janeiro, há 2 anos atrás. Para quem não sabe, nós moramos em Joinville, Santa Catarina. E aquele dia nós tínhamos uma agenda em São Paulo, capital. Estava toda a família dentro do automóvel aquele dia. O meu pai estava na direção do carro. E nós pegamos a BR-101. Eu me lembro que aquele dia estava chovendo muito. Na sequência, BR-116. E no quilômetro 545, uma curva muito perigosa. Quando meu pai entrou para fazer aquela curva, tinha óleo naquele local. Meu irmão, escute só. O carro deu 2 giros de 360 graus e capotou do lado esquerdo da pista. O carro deu perca total, mas nós saímos ilesos daquele acidente para a honra e glória do Senhor Jesus. Eu entendo com isso que ninguém pode parar um adorador. Ninguém pode impedir o nosso louvor. Ainda que nos amarrem em uma prisão, não conseguem parar a nossa adoração, porque sai do nosso coração. E eu estou diante, nesta noite, de verdadeiros adoradores que adoram o Pai em espírito e em verdade. Quem sabe o inimigo tem tentado tirar você dos caminhos do Senhor, mas ele não conseguiu e nem vai conseguir, porque maior é o que está em nós do que o que está no mundo. E nada pode parar um adorador, nada pode impedir o nosso louvor. Tem adorador aqui neste lugar? Se tem adorador, levante a tua mão e dê um glória a Deus mais forte que você puder.

0: recebeu o milagre, aplaude a ele! Damares! Que prazer, viu? Muito obrigado.
1: Deus abençoe! É milagre de Deus na tua vida!

0: Senhor, responde. Aleluia, Jesus. Aleluia.
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te ama, ele te ama sim. Não deixe o inimigo te dizer o contrário, o inimigo é um mentiroso. Você é amado do Pai. Oh, aleluia! Glória!

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Graças a Deus, agora 11 horas 32 minutos. Vamos aqui o momento da palavra, aqui no nosso programa Voando Como as Águias, que vai ao ar sempre de 10 ao meio-dia, aqui na nossa rádio Águia FM. E temos aqui o momento da palavra, né? Então vamos aqui a palavra de Deus, que está lá na carta de Tiago, capítulo 1, versículo 5. A palavra de Deus diz assim: e se algum de vós tem falta de sabedoria, peça a Deus, que a todos dá liberalmente e não lança em rosto, e ser-lhe-á dada. Vivemos em um mundo, meu irmão, onde precisamos tomar decisões todos os dias, não é verdade? Para tudo você tem que tomar uma decisão. Afinal de contas, nós somos hoje o resultado das decisões que tomamos ontem, e amanhã seremos o resultado das decisões que tomarmos hoje, né? E muitas das vezes nós temos até conhecimento, temos experiência e até inteligência, mas isso não significa que sabemos qual é a melhor decisão. Por isso precisamos da sabedoria que vem de Deus. Sabedoria que vem de Deus. E teve um homem na Bíblia que pediu sabedoria a Deus, né? Foi Salomão. Quando Salomão assumiu ali o reino, quando ele se tornou ali o governante de Israel, ele poderia ali ter pedido riquezas, poderia ter pedido poder, ou até mesmo uma vida longa, né? Porém, ele pediu a Deus algo diferente. A Bíblia diz assim lá em 1 Reis, capítulo 3, versículo 9, diz assim: ao teu servo, pois, dá um coração entendido para julgar o teu povo, para que prudentemente discerna entre o bem e o mal. Olha só, ele pediu sabedoria, ele pediu direção de Deus. Salomão ali reconheceu que para governar o povo de Deus, ele precisava de sabedoria, que somente o Senhor Deus poderia conceder. E a Bíblia fala que Deus se agradou ali daquele pedido de Salomão, né? Muito lindo isso aqui. Lá em 1 Reis, capítulo 3, versículo 11 e 12, diz: e disse-lhe Deus: porquanto pediste esta coisa, e não pediste para ti riquezas, nem pedistes a vida, né, a morte de teus inimigos, mas pediste sabedoria para ouvir causas, eis que fiz segundo as tuas palavras. Olha só que coisa linda, né? Então, aqui a gente vê que Salomão, ele pediu sabedoria a Deus. E nós temos que ter essa sabedoria de Deus. Como é que a gente obtém essa sabedoria? Primeiro, lógico, pedindo a Deus, né? A Bíblia aqui, a palavra de Deus é bem clara. Ela diz que quando nos falta sabedoria, podemos pedir e devemos pedir ao Senhor. Tiago, lá como a gente leu, ele fala: se algum de vós precisa de sabedoria, peça a Deus, que a todos dá. Meu irmão, não tenha vergonha de dizer, né, de falar: Senhor, eu não sei o que fazer, me dá sabedoria, né? Então peça a Deus, peça sabedoria a Deus, e Ele vai te dar. Segundo lugar, como obter a sabedoria de Deus? Temendo ao Senhor, né? E deixando bem claro aqui que temer a Deus não é ter medo de Deus. Lá em Provérbios, capítulo 9, versículo 10, diz: o temor ao Senhor é o princípio da sabedoria. Então, uma das formas para que você possa obter sabedoria de Deus na sua vida é temer ao Senhor. E o que é temer ao Senhor? Temer ao Senhor é reverenciar, é respeitar, é ter o medo de desagradar ao Senhor. Não é ter medo do Senhor, é ter o medo de desagradar ao Senhor. A verdadeira sabedoria começa quando reconhecemos Deus, respeitamos a palavra dele e desejamos viver de acordo com a sua vontade em nossas vidas, né? E em terceiro lugar, como é que eu posso obter a sabedoria de Deus? Buscando na palavra de Deus. A palavra do Senhor, né, a palavra de Deus, a Bíblia nos ensina a discernir o certo e o errado e a tomar decisões segundo os princípios de Deus. Uma vez eu ouvi uma frase dizer assim: quando eu estava lendo a Bíblia, eu encontrei muitos erros. E
todos esses erros estavam em mim. Então, quando você lê a Bíblia, você tem um reflexo ali e você começa a ver aquilo que está errado em você. E aí você começa a ser lapidado pela palavra. Como fala lá em Salmo 119, versículo 105, lâmpada para os meus pés é a tua palavra e luz para os meus caminhos, ou seja, aquela que dá a direção, é a nossa bússola, é o manual do fabricante, a palavra de Deus. Busque sabedoria lendo a palavra, buscando na palavra, né? E essa sabedoria de Deus, ela nos dá alguns benefícios, né? Existem benefícios nessa sabedoria. A sabedoria de Deus nos ajuda a tomar decisões melhores, evitar caminhos perigosos, discernir situações, né? Controlar as nossas palavras e viver de maneira que agrade ao Senhor, e não a homens, mas que agrade ao Senhor. Amém? Provérbios capítulo 8, versículo 11 diz: porque melhor é sabedoria do que os rubis, e tudo que mais deseja não se pode comparar com ela. A sabedoria também, sabe o que é que ela faz? A sabedoria, ela também nos protege. Em Eclesiastes capítulo 7, versículo 12, diz assim: a sabedoria serve de defesa, como de defesa serve o dinheiro, mas a excelência do conhecimento é que a sabedoria dá vida ao seu possuidor. Olha só que coisa maravilhosa, né? E uma grande lição aqui para nós, uma grande lição é que Salomão entendeu que antes de pedir coisas para as mãos, precisamos pedir sabedoria para o nosso coração, para a nossa mente, né? A direção de Deus. Não adianta ter dinheiro sem sabedoria para administrar, por exemplo, né? Não adianta ter autoridade sem ter sabedoria para exercer essa autoridade. Não adianta ter oportunidades sem ter sabedoria para aproveitar essas oportunidades. Peça primeiro a Deus para saber o que fazer com aquilo que Ele coloca nas tuas mãos. Amém? Faça sempre a oração, né? Faça sempre essa oração: Senhor, me dá sabedoria para tomar decisões, me dá discernimento para reconhecer o que vem de Ti, né? Para não seguir meus próprios caminhos, para não fazer minha própria vontade, mas fazer segundo a vontade do Senhor, entendeu? Peça sempre sabedoria a Deus. E lembre-se, a inteligência, ela pode nos mostrar muitas possibilidades, isso é verdade, mas a sabedoria de Deus nos ajuda a escolher o caminho certo. Como diz, repetindo aqui, Provérbios 9 e 10, o temor do Senhor é o princípio da sabedoria.

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Graças a Deus. Mais um momento da palavra aqui na Rádio Águia FM, né? A palavra de Deus que é tão linda, maravilhosa, a palavra de Deus que nos fortalece, a palavra de Deus que é alimento para a nossa alma. E como já dizia minha mãe, saco vazio não fica em pé. Então nós temos que sempre nos alimentar da palavra de Deus. Olha só o que diz aqui em 1 Tessalonicenses, capítulo 5, versículo 18. A palavra de Deus diz assim: em tudo dai graças, porque esta é a vontade de Deus em Cristo Jesus para convosco. Muito forte, né? Então, meu irmão, sempre seja grato. A gratidão é uma atitude que revela o que está dentro do nosso coração. Ser grato não significa dizer que tudo está bem, mas significa reconhecer que Deus continua sendo bom, mesmo quando as circunstâncias não são boas. Então a Bíblia aqui, o apóstolo Paulo está nos ensinando aqui que em tudo devemos dar graças, em tudo devemos ser gratos. Não é agradecer por todas as coisas, mas agradecer em todas as circunstâncias, porque sabemos que Deus permanece conosco. Deus ama aqueles que são gratos, né? Deus, ele abençoa aqueles que são gratos. Quando olhamos, por exemplo, para trás, podemos perceber quantas coisas Deus já fez por nós, não é verdade? Quantas portas que Ele já abriu, quantos livramentos que Ele já nos deu, orações que Ele respondeu, né? E até situações das quais nos guardou sem sequer a gente tivesse pedido, sim ou não? Sem sequer a gente perceber. Lá no Salmos 103, versículo 2, o salmista vai dizer assim: bendize, ó minha alma, ao Senhor, e não te esqueças de nenhum de seus benefícios. Aleluia. Então seja grato a Deus, seja grato ao Senhor, mas seja também grato às pessoas. Seja grato às pessoas, não seja ingrato. Não seja ingrato. Também precisamos aprender a agradecer às pessoas que Deus coloca em nosso caminho, sabe? Há pessoas que nos ajudam ou que nos ajudaram quando ninguém acreditava em nós, quando ninguém mais quis nos ajudar, mas Deus colocou pessoas ali certo para nos ajudarem, que nos estendem as mãos, que nos estenderam as mãos quando precisávamos, quando estiveram conosco ali nos momentos difíceis. Não devemos permitir que, sabe, a correria da vida nos faça esquecer de quem nos ajudou, de quem sempre nos ajuda, não é verdade? Às vezes um simples muito obrigado pode demonstrar honra. E a Bíblia diz, né? Dai honra que honra merece, né? Reconhecimento e amor. A palavra de Deus diz assim: portanto, dai cada um que deveis, a quem honra, honra. Lá em Romanos 13, 7. Né? Então seja grato, meu irmão. Seja grato quem abriu, sabe, alguma porta para você, quem foi usado por Deus para abrir alguma porta para você. Talvez essa porta estava fechada e Deus usou pessoas. Deus usou, porque Deus usa pessoas. Né? Deus usa pessoas ali para nos auxiliar. Então seja grato, tenha esse sentimento de gratidão pelas pessoas. Devemos ser gratos a Deus e devemos ser gratos a pessoas que são usadas por Deus para abrir portas para as nossas vidas, para nos ajudar, para nos auxiliar, para fazer aquilo que nós não podemos fazer. Aí a pessoa ali às vezes tem um talento, tem algo e ela aí nos ajuda. Seja grato, meu irmão. E a ingratidão, hein? E a ingratidão. A Bíblia também mostra aqui, a Bíblia também fala sobre ingratidão. Que a ingratidão é algo sério, hein? A ingratidão é algo sério. Lá em 2 Timóteo 3, versículo 1 e 2 fala, o apóstolo Paulo vai falar sobre os últimos dias. Ele afirma que os homens seriam ingratos. Olha só. E um dos grandes perigos da ingratidão é fazer a pessoa se acostumar com as bênçãos e esquecer quem as concedeu. Foi isso que aconteceu ali, lembra, dos 10 leprosos.
Jesus os curou, mas somente um voltou para agradecer. Lá em Lucas 17, 7 vai dizer, né? E respondendo Jesus, diz: não foram 10 os que foram curados? Onde estão os outros 9? Jesus, ele ali percebeu a ausência daqueles que receberam a bênção, mas não voltaram para agradecer. Que coisa triste, né? Que coisa triste. Eu lembro de pessoas, eu estou aí há mais de 30 anos no Evangelho, há mais de 25 anos fazendo a obra de Deus, como pastor, mais de 20 anos. E eu lembro quantas pessoas foram abençoadas por ele na igreja, no nosso ministério, pessoas foram abençoadas. Teve gente que foi curada, uma pessoa foi curada de câncer. A pessoa trouxe ali o documento que comprovava a doença e depois ela trouxe o documento que comprovava a cura, através de uma campanha que ela fez na igreja, uma oração que nós fizemos. Aí pronto, a pessoa nunca mais voltou. Nunca mais voltou, sabe? Nunca mais voltou. Esqueceu. Parece que as pessoas, né, têm amnésia, esquecem. Mas, meu irmão, não seja assim. Não seja ingrato. Seja grato a Deus e às pessoas que te ajudaram. Seja grato em nome de Jesus. Porque a ingratidão tem consequência, sabia disso? A gratidão, ela muda a nossa maneira de enxergar a vida. E a ingratidão também. Mas a gratidão, ela nos ajuda a valorizar o que temos, fortalece nossos relacionamentos, combate principalmente a murmuração e nos aproxima de Deus. Quem agradece aprende a valorizar pequenas coisas, reconhecer grandes livramentos, e enxergar a bondade de Deus, mesmo nas dificuldades. Paulo e Silas ali, por exemplo, lembra de Paulo e Silas? Eles estavam presos, mas em vez de reclamar, oraram e cantaram louvores a Deus. E Deus abriu ali as portas da prisão. Aleluia! Como fala lá em Salmo 16, 25. E perto da meia-noite, Paulo e Silas oravam e cantavam hinos a Deus. E os outros presos escutavam. Conclusão, para concluir aqui, para a gente, né, terminar nossa reflexão. Não espere perder para reconhecer o valor. Eita, é forte, hein? Não espere perder. Tem aquela frase, né? Minha mãe falava: a gente só perde, a gente só dá valor quando perde, né? Só dá valor quando perde. Não espere, por exemplo, a pessoa partir para dizer que é grato. Não espere receber uma grande bênção para agradecer a Deus. Agradeça hoje. Agradeça a Deus, por exemplo, pela vida, pela família, pela igreja, pelo seu pastor. Seu pastor local, viu? Não é o pastor da internet, não, viu? Seu pastor local. Pelos amigos, pelas pessoas que já lhe ajudaram e até pelos livramentos que você às vezes nem ficou sabendo. Lá no Salmo 136, versículo 1 diz: dai graças ao Senhor, porque Ele é bom, porque a sua benignidade dura para sempre. Aleluia! Quem é grato não olha somente para aquilo que ainda falta, olha também para tudo aquilo que Deus já fez. Esta é a palavra de Deus aqui na Rádio Águia FM.

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2: Olá, muito bom dia! Muito bom dia! Agora são 10 horas, 13 minutos, 10 e 13, estamos ao vivo aqui na Rádio Águia FM, aqui de Fortaleza, Ceará, pela 87,5, aqui para toda a região do Conjunto Sítio São João, Parque Santa Maria, José Euclides, né? Tem também ali o Luiz Gonzaga, tem aqui o Conjunto Aldemir Martins, eita Deus, todo o povo aí ligado, sintonizado através da 87,5, e também tem o povo que está conectado aí na internet, aí de Fortaleza, Ceará, Brasil e o mundo, através do nosso aplicativo. Se você ainda não baixou o aplicativo, baixa aí o aplicativo, nesse link que a gente envia, tem aí o último link, é para você baixar o aplicativo e ficar de forma permanente aí no seu celular. O aplicativo, ele é bem leve, não vai ocupar muito espaço, né? Ele não ocupa espaço nenhum, praticamente, e aí você tem a Rádio Águia para você aí, de forma permanente, tá bom? Pode ouvir também pelo notebook, pelo computador, enfim, muita gente conectada aí através da internet, muitas cidades do Brasil e do mundo, glória a Deus por isso. Então, pessoal, eu sou o pastor Cícero Neto, vamos ficar aqui até o meio-dia, meio-dia tem a oração, meio-dia tem um clamor, meio-dia nós unimos a nossa fé, meio-dia nós repreendemos o mal, meio-dia nós clamamos ao Senhor. E você pode incluir o seu nome para o momento da oração, o nome de um familiar, o nome de um amigo, a sua empresa, enfim, fica à vontade e você participar conosco aqui através do DDD 85 98772 3842, DDD 85 98772 3842, Rádio Águia FM. E também lembrando que a gente vai ter aqui a nossa perguntinha de hoje. A perguntinha de hoje está valendo aí um relógio digital, mais um relógio digital para você. E a perguntinha de hoje é: qual profeta foi engolido por um grande peixe? Você sabe? Qual profeta foi engolido por um grande peixe? Se você sabe, você responde aí a perguntinha e está valendo aí esse relógio digital, um presente aqui da Rádio Águia FM para você, tá certo? Vamos de música, começando muito bem aqui na Rádio Águia FM 87,5. E você pode pedir a sua música também, né? Você pode pedir a sua música, a sua canção, a gente vai encaixando aqui na programação, tá bom? Em um nome de Jesus. Vamos aqui com essa música aqui, ó. Essa música aqui eu gostei, essa música aqui é legal. Deixa eu ver aqui se eu acho. Cadê? Tá aqui. Cadê? Deixa eu ver. Vamos lá. Pronto, tá aqui, ó. Ô, meu Deus, cadê a música? Cadê a música? Vai dar certo. É justamente o nome da música, vai dar certo. Deixa eu ver se eu acho aqui. DDD 85987. DDD 85987 72 3842, tá bom? Tá aqui, achei, vamos lá.

0: É isso aí, meu irmão. Vai dar tempo, vai dar certo e vai ter festa. E por falar em que vai ter festa, sábado agora, dia 19, sábado agora, tem a festa aí de 22 anos da Igreja Evangélica do Amor de Deus em José Walter, né? Sábado agora, a partir das 19 horas, ali no Montenegro 2, vai ser bem na avenida, vai ser bênção, vai dar certo, vai dar tempo e vai ter festa, em nome de Jesus. E dia 20, na nossa sede, o início da campanha, né, do lenço consagrado. Eita, vai ser um final de semana abençoado. Agora 10h20, bom dia!
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0: 10h20, bom dia. Quero mandar aqui meu alô, a paz do Senhor para a irmã Sula ali em Redenção. A irmã Sula em Redenção tá ligada aqui, confirmou, tá ligada com a gente, em nome de Jesus. E também tá ligada a irmã Tatá, irmã Fátima da Serra da Meruoca, ligada com a gente aqui, glória a Deus. A irmã Ana Janicleia, ali na Messejana, glória a Deus, pediu aqui uma música e a gente vai encaixar, tá bom? Em nome de Jesus. A irmã Mauricélia, sempre ligada aqui com a gente, ali no José Walter. Eita glória, também respondendo aqui a perguntinha, em nome de Jesus, glória a Deus. Irmão Mauricélio, seu relógio já está com o pastor Clairton, ele vai lhe dar aí o relógio, viu? Ele está procurando um tempinho para lhe dar o relógio aí, em nome de Jesus, tá certo? Glória a Deus. DDD 85987723842. DDD 85987723842 é o número do WhatsApp que você entra em contato conosco aqui na Rádio Águia FM. Envie a sua mensagem de áudio. Não esqueça de dizer o seu nome, de onde você está falando, tá bom? Em nome de Jesus. E aí você participa aqui conosco. Quero mandar aqui um alô, a paz do Senhor para o Douglas, aqui no Conjunto Sítio São João. Aí um abraço e também para a irmã Luciana, aí do Ateliê Vindo do Coração, né? E ele pede aqui a música do Marcos Antônio, Águas Passadas. Vamos então com a música do ouvinte e a gente volta com a participação do povo de Deus que está enviando mensagem de áudio. Envia sua mensagem de áudio. Qual o nome do profeta que foi engolido por um grande peixe? Você sabe? Qual o nome do profeta que foi engolido por um grande peixe? Então responde a perguntinha, está valendo o relógio digital presente aqui da Rádio Águia FM. Chegando então o pedido do ouvinte, Marcos Antônio, Águas Passadas.

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2: Rádio Águia FM 10:28, 10:28. Estamos aqui ao vivo. Vamos até o meio-dia, hein? Até o meio-dia aqui na 87,5, também pela internet. Olha, muita gente ligada. Eu tive retirando aí a audiência, né? Solicitando a audiência dessa primeira quinzena de setembro, do dia 1º ao dia 15 de setembro. Nós tivemos aí mais de 1.400 ouvintes. Foi isso mesmo, mais de 1.400 ouvintes, né? Deixa eu só confirmar aqui, tá certo? A gente vai ver aqui quantos ouvintes nós tivemos aí nessa primeira quinzena, pessoas que estão ouvindo a rádio aqui pela internet, né? Isso é audiência pela internet, né? Pela internet, muitas cidades do Brasil, muitos países também, né? Eu estou vendo aqui o vídeo, eu até fiz um vídeo, coloquei nos meus stories, né, para comprovar. Olha só, foi aqui, deixa eu ver. Olha, 1.460 ouvintes, glória a Deus, mais de 3.600 acessos, né, ao link, ao site, ao aplicativo. Ou seja, para a glória de Deus, a nossa audiência aqui só cresce em o nome de Jesus. Isso graças a você, né, que é ouvinte, graças a você que compartilha sempre aí o link, né, evangelizando, para a glória de Deus. Ah, agora 10:29, tem ouvinte querendo participar aqui conosco. Alô, bom dia, com quem eu falo?
3: Paz do Senhor, povo de Deus, aqui é a Sônia de Rondônia, estou ligadinho ouvindo o programa. Que Deus abençoe a todos. Quero ouvir um hino aí, Gerson Rufino. Qualquer hino de Gerson Rufino para nosso elevo espiritual nesta manhã. Em nome de Jesus, sejamos todos abençoados.
2: Eita glória, irmã Sônia, né? Missionária Sônia ali em Rondônia, tá sempre ligada. Ela mandou até uma foto aqui, ela escuta através do notebook ali, através da internet, né? Que bênção, que bênção. Glória a Deus, glória a Deus. Tem mais gente que querem participar. Alô, bom dia.
4: Bom dia, pastor Cícero, a paz do Senhor. Bom dia a todos os pastores, bispo Cláudio, todos os missionários. Bom dia, abençoado para todos os ouvintes, em nome de Jesus. A Lúcia aqui de Iguatu. Eu quero dizer a resposta que foi Jonas, né? Que foi engolido pelo grande peixe. Que Deus abençoe em nome de Jesus. Eu vou buscar essas bênçãos em nome de Jesus.
2: Eita glória, amém, minha irmã. Isso aí, tem que tomar posse, tem que conquistar, né? Tem que correr atrás em nome de Jesus. Tem mais gente querendo participar. Alô, bom dia.
5: A paz do Senhor, pastor, bom dia, paz do Senhor a todos. Foi Jonas, viu? Paz do Senhor.
2: Eita, irmão Davi aí, curto e direto, né? Glória a Deus, valeu, irmão Davi, grande abraço, meu irmão, Deus te abençoe, viu? É o nome de Jesus. Mas tem mais gente aqui querendo participar. Vamos ver aqui, alô, bom dia, com quem eu falo?
6: Bom dia, pastor Cícero, bom dia a todos os ouvintes da Rádio Águia FM 87,5. Quero dizer que eu estou ligado na programação Voando com as Águias, né? Esta manhã será uma manhã de bênção aí nesse estúdio. Eu creio que Deus vai manifestar o seu poder através da palavra de Deus, que vai adentrar aos lares e muitas vidas vão se quebrantar e Deus vai fazer a sua obra. Pastor Cícero, um abraço, só lembrando do nosso evento, como o senhor bem está afirmando aqui, no José Walter, né? Agora, sábado agora, vai dar festa, vai dar bênção, vai dar tudo certo, amém? Como diz esse louvor que você botou aí agora, tá certo? E domingo, né? Domingo, início da campanha, também na nossa sede estadual, que com certeza será uma bênção de Deus. Pastor Cícero, um abraço aí para todos os ouvintes desta programação maravilhosa, e a resposta é o profeta Jonas.
7: Bom dia, pastor Cícero.
2: Eita glória, amém, pastor Adair, tá isso mesmo, vai dar certo, vai dar tempo e vai ter festa, eita Deus. Então sábado tem o aniversário de 22 anos aí da IAD José Walter, no sábado à noite, e domingo pela manhã vai ter o início da campanha, né, a campanha O Lenço Consagrado, na sede da Igreja Evangélica do Amor de Deus. Vai ser um final de semana abençoado, né? A gente vai de música aqui, pedido do ouvinte, a irmã Mauricélia, do José. O pessoal do José Walter tá em peso, hein? Ligado aqui na... Cadê os outros bairros? Cadê Curió? Cadê Planalto Ayrton Senna? Cadê Quintino Cunha? Cadê Sítio São João? Cadê Gereissati? O povo do Gereissati escuta a rádio? Cadê também, deixa eu ver aqui, Redenção, sempre tem chegando mensagem também aqui, né? Cadê Messejano? Messejano já mandaram aqui. Eu quero ouvir o povo de Deus. Cadê o Jacarecanga? Tem alguém do Jacarecanga aí, da igreja Jacarecanga, ouvindo a rádio? Vamos lá, vamos participar aqui no nome de Jesus. Agora 10h33, 10 horas e 33 minutos. Tem aqui chegando a música do ouvinte, a irmã Mauricélia pediu Divisa de Fogo. Eita Deus!
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2: Eita glória! Eita glória! 10h37, 10 horas 37 minutos. 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Irmão Paulo César, grande abraço, meu irmão. Deus te abençoe, em nome de Jesus. 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E as nossas, nosso foco aí, né, estão sendo voltados para esse final de semana. Esse final de semana, na Igreja Evangélica do Amor de Deus, vai ser bênção sobre bênção, né? Quero convocar todo o povo aí do José Walter. Eu sei que tem muitos ouvintes aí no José Walter, né? Então, você e do José Walter, neste sábado agora, eu vou estar lá, juntamente com a minha esposa, a minha filha, a igreja, aqui também algumas pessoas da igreja vão estar lá. Sábado agora, às 19 horas, o grande aniversário de 22 anos da IEAD aí do José Walter, né? Vai ser bem na avenida. O pastor Gilberto com a missionária Leidiane conseguiram ali para interditar uma parte da avenida que é em frente à igreja, de frente à igreja, vai estar interditado ali para a realização desse evento. Então vai ser um evento maravilhoso, né? Vai ter o bispo Cláudio ali, os pastores com a banda Pisada de Crente, vai ser ali o louvor local, enfim, nós também vamos instalar, tá bom? Então, não perca neste sábado, hein? Os ouvintes aí do José Walter, cadê vocês? Né? Então, olha só, quero comparecimento de vocês lá, hein? Quero dar um abraço em vocês lá, vou estar lá, quero dar um abraço lá em vocês, em o nome de Jesus, tá bom? Vai ser bênção para a glória de Deus. Tem mais gente aqui querendo participar, aqui, enviando mensagem de áudio. Vamos aqui, as mensagens de áudio nessa manhã. Alô, bom dia!
3: Bom dia, shalom, shalom. A resposta é Jonas, e eu quero desejar aqui um dia abençoado para todos, em nome de Jesus. E pedir o louvor com a Cassiane, com muito louvor.
2: Valeu, valeu, pregador Tony, né? Pregador Tony aí do São Cristóvão, ligado aqui com a gente. Deus abençoe, no nome de Jesus. Tem mais gente aqui querendo interagir conosco nesta manhã. Alô, bom dia.
4: Daí, eu não sei. Pastor Cício, eu sou Maldenir, aqui de José Valdo. Eu peço oração para mim e minha família. E o profeta?
5: É o profeta?
4: É o Jonas. É o Jonas.
2: Eita, eu nem ouvi, né? Ninguém soprando aí. Glória a Deus, valeu, Maldenir, em nome de Jesus. Deus abençoe, viu? Obrigado pela participação. O pessoal José Walter aí participando, né? Glória a Deus. Vamos ver quem tem mais aqui. Alô, bom dia.
6: Bom dia, pastor Cícero, a paz do Senhor. Aqui quem está falando é a Fátima do José Walter. E a resposta certa é Jonas. Pastor, eu gostaria de ouvir um dia de sol, viu?
2: Pronto. Pai do Senhor. Pai do Senhor, irmã Fátima. Aí, ó. Falei, pessoal do José Walter. Irmã Fátima, tem o irmão Davi também, né? A irmã Lavinha, irmã Mauricélio. Quero ver vocês lá no aniversário, hein? Sábado agora, lá no aniversário da IEAD de José Walter, hein? A partir das 19 horas. Se programem aí, quero dar um abraço em vocês, dar a paz do Senhor pessoalmente, tá bom? Quero ver vocês lá no aniversário sábado agora, em nome de Jesus. Pronto, irmã Fátima. Já vou encaixar aqui o seu louvor em nome de Jesus, tá bom? Tem mais gente que querem participar. Alô, bom dia!
7: Bom dia, pastor Cícero, que é irmão Erivaldo de Redenção. Ei,
1: Pastor Jonas, viu? E eu queria um louvor do Bispo Cláudio.
2: Pronto, tá aí o Marivaldo também sempre participando conosco aqui no nome de Jesus. Vamos de música, pedido do ouvinte aqui. A irmã lá de Rondônia, a irmã Sônia pediu, né? Alguma música do Gerson Rufino. E a irmã Fátima pediu aí Dia de Sol. Então ficou tudo certo, né? Vamos então com Gerson Rufino, Dia de Sol, e para a irmã Fátima, aí do José Valto, e para a irmã Sônia ali de Rondônia, em nome de Jesus. Agora 10h42.

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2: Ô Glória, agora 10h46, 10 horas 46 minutos, 10h46, estamos ao vivo aqui na Rádio Águia FM 87,5. Você vai enviando a sua mensagem de áudio ou de texto. A gente não pode, não consegue atender ligação, tá bom? Só mensagem de áudio ou de texto. Você vai ligando, aliás, vai enviando e participando. DDD 859-8772-3842, tá bom? 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Tem o Instagram também, pesquisa aí no Instagram, segue aí no Instagram, Ateliê Vindo do Coração. 10h48, 10 horas 48 minutos, tem mais gente aqui querendo participar nesta manhã conosco. Alô, bom dia!
3: Bom dia, pastor. Eu sou o irmão Aldemir aqui do José Valto. E a resposta é o profeta Jonas.
2: Valeu, irmão Aldemir. Valeu, irmão Aldemir, que ganhou esses dias aí, né? Vou dar pro pastor, pastor Adairto, tá bom? Seu relógio em nome de Jesus. Deus abençoe, viu? Obrigado pela audiência. Aí, José Valto. Atenção, povo, não vão me decepcionar. Povo do José Walter, não me decepcione. Sábado agora, às 19 horas. Tem aí o culto de aniversário, né? Um evento, na verdade, um evento gigantesco vai ter aí na avenida aí, em frente à Igreja do Amor de Deus, sábado agora, às 19 horas, tá bom? 22 anos aí da Igreja do Amor de Deus aí no José Walter, tá bom? Chegando mais e mais mensagens aqui para nós. Vamos ver aqui, no nome de Jesus, o pessoal que tá ligado, sintonizado aqui conosco na Rádio Águia FM, a irmã Custódia tá ligada com a gente ali no Planalto Ayrton Senna. Deus abençoe, irmã Custódia, no nome de Jesus, tá bom? Grande abraço aí, um grande abraço no nome de Jesus. Deixa eu ver aqui mais gente ligada conosco. Alô, bom dia!
4: Bom dia, meu irmão, paz do Senhor, é a irmã Cileuda de Aquiraz. Bom dia!
2: Bom dia, irmã Cileuda, Deus abençoe, viu? Grande abraço, obrigado pela audiência, em nome de Jesus. Tem mais gente que querem participar. Alô, bom dia.
5: Bom dia, pastor Cício, aqui é a André do José Valdo. A resposta certa é Jonas. E eu queria oração, dar um alô aí a toda a minha família no Montenegro 2, pastor Adairto, a missionária Cláudia, a obreira Adriana, a irmã Aldenir. Estão todos aí na escuta, viu?
2: Amém, minha irmã. Recado tá dado, viu? Deus abençoe. Obrigado pela audiência. No nome de Jesus. Tem mais gente aqui. A irmã Lourdes ali em Itaiçaba, né? Já mandou aqui a foto. Um grande abraço aí para todos os ouvintes aí. Os vizinhos, né? Na verdade, são os vizinhos aí da irmã Lourdes, aí em Itaiçaba, no nome de Jesus. Estão ligados aqui conosco, participando, ouvindo a rádio aí diretamente de Itaiçaba. Deus abençoe o vizinho da direita, da esquerda, de frente, de trás, aí todos aí Itaiçaba, da irmã Lourdes, que sempre está ligada aqui com a gente no nome de Jesus. Estou procurando aqui o áudio. Vai, cadê o áudio aqui? Vai dar certo. Vai dar certo aqui. E vai dar tempo, vai dar certo e vai ter festa. Glória a Deus. É isso aí. Vamos aqui. Glória a Deus. Pessoal que está ligado, sintonizado aqui na Rádio Águia FM. Vamos de música e já a gente está de volta aqui na programação da Rádio Águia FM. O pregador Tony pediu Cassiane, né? Cassiane, aqui, vamos tocar aqui a música que o pregador Tony pediu. Cassiane 500 graus. Agora

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2: Rádio Águia FM 10:57, 10:57. Estamos aqui ao vivo. Eu, pastor Cícero Neto, vamos

0: até o meio-dia. Meio-dia eu quero orar por você, meio-dia eu quero orar pela sua família. Você que está ouvindo aí, você pode incluir o nome aqui no nosso caderno de oração, onde nós estamos clamando, orando, intercedendo por todos aqueles que agem a fé e interagem aqui, colocando o nome para oração, tá bom? Meio-dia tem um clamor do meio-dia, tá? E também, se você quiser, você pode responder a perguntinha de hoje e vai estar concorrendo a um relógio digital, um presente aqui da Rádio Águia FM para você, tá? Qual o nome do profeta que foi engolido por um grande peixe? Você sabe? Qual o nome do profeta que foi engolido por um grande peixe? Então, se você sabe, entre em contato, DDD 85 987 723842. Vamos de atendimento aqui, vamos de ouvinte. Alô, bom dia!
1: Bom dia, pastor Cícero! Eu sou aqui o irmão do conjunto do Gervalta, e a minha resposta é o pastor, é o profeta Jonas.
0: Valeu, irmão. Só faltou dizer o nome do irmão. Mas tranquilo, a gente vai verificar aqui, tá bom? Deus abençoe. Olha, o povo do Zé Walter aí, eu quero ver sábado agora. Eu quero ver sábado, se esse povo vai estar ali na festa, em nome de Jesus, tá bom? Eu quero contar com todos vocês aí do José Walter, sábado agora, às 19 horas, na grande festa de 22 anos aí da IEAD do José Walter. Tem mais gente que querem participar. Alô, bom dia!
2: Bom dia, pastor Cícero. Aqui quem fala é a Planilha do Jardim Guanabara. A resposta é Jonas.
0: Valeu, irmã Clenilda. Grande abraço. Está sempre ligada. Irmã Clenilda é bênção de Deus. Um grande abraço para a pastora Rosa também aí, no nome de Jesus. Quem tem certeza? A Brenda. Será que a Brenda está ouvindo hoje, hein? Cadê você, Brenda, em nome de Jesus? O Javan. Javan também sempre ligado com a irmã Miriam, ali do Quintino Cunha. Deus abençoe, em nome de Jesus. Mais participações aqui. Alô, bom dia.
3: Bom dia, pastor. Bom dia, povo de Deus. Aqui é a Lourdes Taisabe e a resposta é Jonas. Estou aqui ouvindo a rádio, né? Ouvindo a palavra de Deus. Quero um alô, quero ouvir um louvor de Jota Neto. Oferecer para todos os meus vizinhos e peço oração para os meus vizinhos. Gente, vamos compartilhar. Fiquei tão feliz. O pastor falou agora que a nossa audiência está grande. Graças a Deus, nossa rádio cada dia está indo mais longe, em nome de Jesus. Eu disse, nossa, porque assim a gente participa, somos uma família. Bom dia, pastor, bom dia, povo de Deus.
0: Amém, minha irmã, glória a Deus. É isso aí, audiência crescendo a cada dia para a glória de Deus, tá bom? Em nome de Jesus, obrigado pela audiência. E mais uma vez, um abraço aí para todos os vizinhos aí da irmã Lourdes aí em Itaissaba. Deus abençoe poderosamente em nome de Jesus. Vamos de música? Vamos de música aqui? Chegando o Jota Neto, a irmã Lúcia pediu aí. Jota Neto, em nome de Jesus. Uma nova chance. Agora, 11 horas em ponto.

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3: Rádio Águia FM 11:05. É isso aí, meu irmão. É isso aí. Então você não pode ficar de fora sábado agora, às 19 horas, sábado, 19 horas, aniversário de 22 anos, ali da Igreja Evangélica do Amor de Deus, em José Walter, tá bom? Quero contar com todo o povo de Deus aí, presente, tá certo? Você que me ouve aí do José Walter, dos bairros adjacentes, participe em nome de Jesus. E no dia 20, que é domingo, o início da campanha de fé e milagres, o lenço consagrado, ou seja, um final de semana abençoado, recheado de bênção em nome de Jesus, tá? Quero aproveitar, quero mandar aqui alô, a paz do Senhor para a irmã Adriana, né? Obreira Adriana, ali do José Valdo, tá dando aqui a paz do Senhor, um bom dia. Deus abençoe, irmã Adriana, obreira Adriana aí do José Walter. Grande abraço em nome de Jesus. Você vai participando conosco aqui, DDD 85987723842, respondendo a perguntinha de hoje. Qual o nome do profeta que foi engolido por um grande peixe? Você sabe o nome do profeta que foi engolido por um grande peixe? Tá valendo aí um relógio digital presente aqui da Rádio Águia FM para você, tá bom? Inclua também o nome para a oração de meio-dia que nós vamos realizar. Pode pedir também o louvor, a gente vai encaixando aqui ao decorrer da programação, tá bom? Em um nome de Jesus. Eu vou pro intervalo, já eu tô de volta. Sai daí não, já eu tô de volta aqui com muito mais bênção para você. 11:07, bom dia, já tem a palavra de Deus, hein? Aproveita para compartilhar o link pro seu amigo, seu vizinho, seu parente, em nome de Jesus.
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0: Graças a Deus, estamos de volta. Agora 11h22, 11 horas 22 minutos. Quero mandar aqui um alô para a irmã Lúcia, ali em Redenção. A irmã Lúcia, aí no Diamante, em Redenção, também está dando aqui a resposta dela, pedindo oração pelos seus filhos, né, pela sua família. Deus abençoe, povo querido aí da cidade de Redenção. Sexta-feira tem culto aí, né? Sexta-feira tem culto, que o povo vai estar aqui na festa no sábado, né? E no domingo vai ter culto à noite aí em Redenção, isso mesmo. Não haverá culto sábado à noite. Então avisa aí para todo mundo que sábado agora à noite não haverá culto em Redenção. Haverá o culto em Redenção domingo à noite, porque domingo de manhã o povo vai estar aqui na sede, tá bom? Em nome de Jesus. Eita, é muita bênção. DDD 85 98772 3842. Tem gente aqui querendo participar. Vamos ver quem está conosco esta manhã. Alô, bom dia,
1: pastor César. Aqui é a Rebeca do Cidade Jardim. A resposta de hoje é Jonas.
0: Pronto, aí a Rebequinha, pessoinha Rebequinha, em nome de Jesus. O Javan pedindo oração pela sua família. Deus abençoe, Javan. A irmã Miriam também aí ligado conosco, a Jaiane, e dando a resposta aqui também, né, irmão Javan. Deus abençoe em nome de Jesus. Tem mais gente aqui querendo participar, vamos ver. Alô, bom dia.
2: Bom dia, pastor Cícero, a paz do Senhor. Passando aqui para desejar um bom dia a todos aí, os ouvintes aí da Rádio Águia FM. E gostaria de pedir um louvor, Lázaro, qualquer um dele, viu? Bom dia, paz do Senhor.
0: A paz do Senhor, irmã Lurdinhas aí de Calcaia, Deus abençoe, em nome de Jesus. Tem mais gente querendo participar, alô, bom dia.
3: Bom dia, pastor Cícero, paz do Senhor, meu irmão, Deus te abençoe. Também uma ação abençoada de Deus para alegrar nossos corações, viu? Bom dia para você e toda a sua família, viu? Um abração, viu?
0: Valeu, irmão Ivan, irmão Ivan aí na José Walter, né, irmão Ivan?

0: Tempo que eu não escuto também, Lázaro, a irmã Lurdinha ali de Calcaia, né? Vamos aqui com o irmão Lázaro e já já eu tô de volta com a palavra de Deus.
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Graças a Deus, mais um momento da palavra aqui na Rádio Águia FM. Vamos então meditar o que a palavra de Deus, ela vai falar a respeito de obediência, isso mesmo, obediência, né? Quando Deus diz A, e a gente muitas das vezes faz B, é ou não é? E aí a história vai falar sobre esse profeta, que é o profeta Jonas, vai nos ensinar uma grande lição sobre obediência. Deus diz para Jonas, né? Lá em Jonas, capítulo 1, versículo 2, está escrito assim: Levanta-te, vai à grande cidade de Nínive e clama contra ela. Mas Jonas decidiu fazer o contrário. Jonas se levantou para fugir da presença do Senhor. Ou seja, Deus falou A e Jonas fez B, né? Quando Deus fala A e nós escolhemos fazer B, estamos caminhando em direção a quê? A desobediência. Jonas então entra no navio, né? E ali o que é que acontece? Qual é a consequência? Encontrou ali uma grande tempestade, né? A sua desobediência, interessante que a desobediência de Jonas não afetou somente a própria vida dele, né? Somente a vida dele, mas também colocou outras pessoas em perigo. Então, muitas das vezes, quando nós desobedecemos a Deus, essa desobediência, ela vai trazer uma consequência, não somente para nós, mas aqueles que estão ao nosso redor. A desobediência pode nos levar em caminhos, para caminhos que Deus não planejou para nós. Então, temos que vigiar, temos que tomar cuidado, né? Mas aí a história também vai mostrar que Deus sempre pode dar uma nova oportunidade, né? Deus sempre pode dar uma nova chance. Depois ali de Jonas ser corrigido, Jonas finalmente obedeceu. Fala lá em Jonas 3:3, diz, né? Levantou-se Jonas e foi a Nínive, segundo a palavra do Senhor. Irmão, quando nós obedecemos à voz de Deus, nós entramos no caminho da vontade de Deus. E a Bíblia diz assim, lá em Isaías 1:19: Se quiseres e me ouvires, comereis o melhor desta terra. Obediência não significa que nunca vamos enfrentar alguma dificuldade, mas significa que sempre estaremos caminhando debaixo da vontade, da direção de Deus. Amém? E olha só o que fala lá em Deuteronômio 28, no versículo 1 e 2. A palavra de Deus vai dizer assim: E será que, se ouvides a voz do Senhor teu Deus, tendo cuidado de guardar todos os seus mandamentos, todas estas bênçãos virão sobre ti e te alcançarão, quando ouvires e obedeceres a voz do Senhor teu Deus. Então observe aqui, as bênçãos não apenas vêm, elas nos alcançam quando nós andamos em obediência. Quando nós obedecemos a voz, a palavra de Deus, isso nos ensina que a obediência, ela abre caminhos para vivermos aquilo que Deus preparou para cada um de nós. O Senhor Jesus também disse, lá em João 14:15, ele diz: Se me amais, guardareis os meus mandamentos. Portanto, quando Deus disser A, não faça B. Não fala, não, mas eu acho que é por aqui é melhor, mas eu acho, se eu fizer daquele jeito, não, mas... Não ache não, não fique achando nada não. Faça o que Deus mandou. Faça o que Deus mandou. Obedeça. Obedecer é melhor do que sacrificar, né? Falou Samuel lá por Saul. Porque Saul pensava que estava agradando a Deus quando ele tomou a frente ali do profeta para sacrificar, não esperou, né? Ele não esperou, porque o grande problema do ser humano é esse. O ser humano não consegue esperar. Nenhum ser humano gosta de esperar, né? Enquanto que o salmista fala: Esperei pacientemente pelo Senhor e ele ouviu o meu clamor. Então, às vezes, o ser humano quer esperar, como Saul, que não esperou o profeta chegar, ofereceu o sacrifício, e aí naquele dia ele sofreu uma grande consequência na vida dele. E aí o profeta falou: Olha, obedecer é melhor do que sacrificar. Ou seja, obedecer é melhor fazer do que o que você acha que é o certo, né? A desobediência sempre vai trazer consequências, mas a obediência nos coloca no centro da vontade de Deus. Amém? Então reflita sobre isso. Existe alguma coisa
que Deus já falou para você fazer, mas você continua adiando ou fazendo do seu jeito? Você acha que do seu jeito é melhor? Você acha que do seu jeito vai dar certo? Não vai, meu irmão, não vai. Hoje pode ser o dia de você parar de fugir da vontade de Deus e voltar a caminhar e obedecer à voz do Senhor. Então, se for preciso, faça uma oração, né? Senhor, me dá um coração obediente. Não permita que eu faça a minha própria vontade. Quando eu, na verdade, já conheço a tua, eu sei que a tua vontade é melhor, né? Mas não faça a sua vontade, meu irmão. Não faça aquilo que você acha. Não, mas eu acho isso, mas eu acho aquilo, mas eu acho aquilo outro. Não, faça a vontade de Deus, cumpra a palavra de Deus. Tudo que a gente for fazer, tem que fazer para a glória de Deus. A Bíblia fala, quer comais, quer bebais, ou quer fazer qualquer outra coisa, faça para a glória de Deus. Tem que fazer para a glória de Deus, tem que ser baseado na palavra. Se não tiver base bíblica, se não tiver na palavra, é só balela. Então faça de acordo com a palavra de Deus e você será abençoado, como fala lá em Deuteronômio 28. Amém? Glória a Deus. Então esta é a palavra de Deus aqui na Rádio Águia FM.

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2: Eita glória, agora 11 horas 45 minutos, 11h45, quero falar para você, quero dar uma super dica para você que tá ligado aqui na Rádio Águia FM. 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Agora 11h47. E vamos até o meio-dia, hein? Vamos até o meio-dia, dá tempo aí de você participar, interagir conosco aqui na Rádio Águia FM, mandando aí a sua mensagem de áudio ou de texto, respondendo a perguntinha, se quiser concorrer aí ao relógio digital. Qual o nome do profeta que foi engolido por um grande peixe? Qual o nome do profeta que foi engolido por um grande peixe? E aí você responde aqui a perguntinha de hoje, tá bom? Em nome de Jesus. Vamos aqui a uma participação. Aqui o pastor Daí está voltando aqui. Vamos ver aqui. Alô, bom dia.
3: Pastor Cícero, só mais uma vez quero dizer que eu vou estar hoje na Grande Caucaia, né, na celebração do grande culto da Sagrada Família. E eu gostaria de pedir o louvor catedral, ofereço para minha esposa, para minha família e todos os ouvintes da Rádio Águia FM 87,5. Que Deus abençoe.
2: Eita glória, valeu pastor Adair. Ele falou algo muito importante. Hoje, quinta-feira, em todas as igrejas evangélicas do Amor de Deus, tem um culto da família, né? Inclusive hoje aqui no Conjunto Sítio São João, na Avenida Valparaíso 1165, vamos ter o grande culto da família. E você é o nosso convidado, todo especial, a partir das 19h30, tá bom? E em todas as igrejas evangélicas do Amor de Deus. Vamos ver quem está conosco novamente. Alô, bom dia!
4: Pastor Cícero, é eu de novo para responder a resposta certa. A resposta é o profeta Jonas, que foi engolido pela baleia. É o Francisco Pereira, aqui do Zé Valto, dos Santos.
2: Eita glória, valeu irmão Francisco, agora sim, agora eu sei quem é. Deus abençoe, viu, em nome de Jesus. Grande abraço aí também pro evangelista Mariano ali em Iguatu, acabou de responder aqui a perguntinha. Deus abençoe em nome de Jesus, né? Vamos de música, e você vai interagindo conosco aqui na Rádio Águia FM, tá bom? Aqui na Rádio Águia FM, a irmã Mauricélia pediu aqui, só quem tem raiz. Vamos de música.

Posta, né, da perguntinha. Deus abençoe, irmão Ivan, tá concorrendo, viu? Em nome de Jesus. Glória a Deus. A irmã Daciele, também ali da Calcaia, também ligada aqui conosco, dando a resposta da pergunta de hoje. Deus abençoe, em nome de Jesus. Glória a Deus, glória a Deus. Irmã Mauricélia, tem que orar por essa internet aí, viu? Tem que orar por essa internet aí. Deus abençoe, irmã Mauricélia, José Walter, irmão Davi também, Deus abençoe. Vamos aqui, o irmão Mariano, o evangelista Mariano, pediu aqui música do Sérgio Lopes, né? Vamos ver aqui, em nome de Jesus. Irmão do Sérgio Lopes, vamos ver aqui. Porque já já tem a oração, né? Já já tem a oração aqui no nome de Jesus. Vamos aqui com a música do Sérgio Lopes e já já estamos de volta, né? O amigo Sérgio Lopes.

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0: Senhor nosso Deus e nosso Pai, Deus Todo-Poderoso, Deus Forte, Deus Grande, Deus Maravilhoso, a Ti toda a honra, a Ti toda a glória, a Ti todo o louvor, Tu és o Rei, Tu és o Senhor, e queremos ser obedientes a Ti, a Tua Palavra, porque sabemos que a consequência é que ao invés de ficarmos correndo atrás da bênção, a bênção vem até nós. Então, meu Deus, que o Senhor possa, através do Teu Espírito, nos convencer disso. Que possamos ser obedientes, em nome de Jesus, à Tua voz, à Tua Palavra. Em obediência à Tua Palavra, meu Pai, estamos aqui orando, porque o Senhor falou, pedi, pedi, dar-se-vos-á, batei, batei, e a porta se abrirá. Aquele que pede, recebe, aleluia. Glória a Deus, o Senhor também disse, apresenta as tuas razões e entremos juntos em juízo. Estamos aqui para apresentar, Senhor, as nossas razões, as nossas vidas, a vida de cada ouvinte, cada pessoa que ora, que clama conosco neste momento. Eu te peço que o Senhor alcance a cada vida, cada pessoa que entrou em contato, incluindo o nome para oração, o nome do seu familiar, o nome, Pai, do seu parente, do seu amigo, meu Pai, que o Senhor possa estar visitando agora com teu poder, com a tua unção, para que todo mal venha a ser agora exterminado. Eu repreendo todo mal, toda dor, toda doença, eu digo em nome de Jesus, saia em nome de Jesus. Meu Deus, eu declaro que a bênção do Senhor pousa e repousa sobre cada vida, sobre a vida de cada ouvinte, de cada casa, de cada lar, de cada ambiente de trabalho agora. A bênção do Senhor aí neste lugar. Em o nome de Jesus, meu Pai, e que todo mal venha sair agora. Se ele veio por um caminho, que venha sair por sete agora. Em nome de Jesus, meu Pai, abençoa esse copo com água. Abençoa a chave da casa, do automóvel, do comércio. Prospere esse comércio, em nome de Jesus. Em nome de Jesus, essa causa na justiça. Meu Deus, que o Senhor possa ser glorificado através do testemunho que será contado, Senhor, nessa pessoa que vai contar, enviar um áudio e contar um testemunho. Em nome de Jesus, assim eu declaro, para a honra e glória do Teu nome, em nome de Jesus. Amém. E graças a Deus. Graças a Deus. Que bênção, que bênção. Estamos aqui e vamos ficando por aqui, né? Programa terminando. Vamos ver agora quem vai estar levando aqui o relógio, né? O relógio digital presente aqui da Rádio Águia FM.
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0: Glória a Deus, quero mandar um alô aqui para a irmã Socorro aqui do sítio São João, em nome de Jesus, está sempre ligada conosco aqui, em nome de Jesus, glória a Deus. Mandou até um áudio aqui, deixa eu ver o áudio da irmã Socorro, em nome de Jesus, glória a Deus.
3: Ah, pastor Cícero, estou aqui ligadinho, viu? Pedindo oração por mim, para minha família e para todos, um bom dia para as mulheres de Deus, um bom dia não, boa tarde, né, que já é a tarde, viu, e Deus abençoe a todos.
0: Amém, irmão Socorro, glória a Deus, Deus abençoe o Chagas, toda a mercearia em nome de Jesus, tá bom? E um alô especial para o povo de Deus aí da IEAD de São João, hoje tem culto da família, hein? Hoje culto da família às 19h30, em nome de Jesus. Mas vamos aqui para o sorteio, quem vai estar levando aqui o relógio, né? O relógio, oferecimento aqui da Rádio Águia FM. Vamos lá então, vamos aqui para o sorteio. Vamos lá. Vamos lá. Pronto, olha só, rapaz. Eu falei que o pessoal do Zé Walter tá ligando, participando em massa, né? E quem levou foi uma pessoa do José Walter, de novo, né? É o irmão Ivan. O irmão Ivan tá levando aí o relógio digital. O irmão Ivan respondeu a perguntinha corretamente, né? Deus abençoe, viu, irmão Ivan? Em nome de Jesus, tá bom? Glória a Deus pela vida de cada um, em nome de Jesus. Mandar aqui um alô também pro irmão Zé Iris aí do Ibicuitinga, em nome de Jesus. Irmão Zé Iris aí Almeida, em nome de Jesus. Caminhoneiro de Jesus, né? Glória a Deus, Deus abençoe. E vamos ficando por aqui, amanhã estamos de volta, hein? Amanhã estamos de volta. E hoje à noite tem o programa Desperta Vida. Hoje à noite tem o programa Desperta a Vida, de 10 da noite à meia-noite. Hoje tem o Bispo Cláudio Garcia e o Pastor Adairto Santos. Hoje, aqui na Rádio Águia FM. Deus abençoe a todos. Tchau!
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Levante as suas mãos ao Senhor, feche os seus olhos. Senhor, o quanto nós somos gratos a Ti, Jesus. O que seria de nós sem o Senhor, o Deus, sem a Tua mão? Senhor Deus, que é grande, que é poderoso, que é soberano, que é santo, que é lindo, que é maravilhoso. Olhe para Ele nessa noite. E aí onde você está, adore-o, adore-o. Se dê a Ele. Se dê a Ele nessa noite.

A palavra de Deus diz que sem santidade ninguém verá o Senhor, ninguém verá a Deus. Por isso Deus te chama para uma vida santa, uma vida reta, uma vida íntegra. Seja fiel ao Senhor Jesus. Levanta suas mãos e diga para o Senhor: o meu melhor.

0: aquietai-me e sabei que eu sou o teu Deus.
1: Sim, Pai.
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0: Se te humilhares e de coração me buscares, contigo sempre estarei.
1: Sim, Senhor.
0: Se passares pelas águas, contigo passarei.
1: Sim, Pai.
0: Se passares pelo fogo, também passarei contigo.
1: Eu creio.
0: Se passares pelos espinhos, eles não irão te ferir.
1: Aleluia.
0: Não temas, meu Deus.
1: Sim, Senhor.
0: Não temas. Eu estou aqui.

0: Muito obrigado. Muito obrigado. Vocês vão ajudar a gente aqui.
1: 2, 3, 4.
0: Ó, tem uns caras que estrala o dedo forte, né?
2: Vocês viram? Palma fora, né?
0: Aê.

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não se esqueça, os teus sonhos estão nele, a tua vida está em Jesus. 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

quero ouvir vocês, vamos lá. 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

Graças a Deus, agora 11 horas 32 minutos. Vamos aqui o momento da palavra, aqui no nosso programa Voando como as Águias, que vai ao ar sempre de 10 ao meio-dia, aqui na nossa Rádio Águia FM. E temos aqui o momento da palavra, né? Então vamos aqui a palavra de Deus, que está lá na carta de Tiago, capítulo 1, versículo 5. A palavra de Deus diz assim: e se algum de vós tem falta de sabedoria, peça a Deus, que a todos dá liberalmente, e não lança em rosto, e ser-lhe-á dada. Vivemos em um mundo, meu irmão, onde precisamos tomar decisões todos os dias, não é verdade? Para tudo você tem que tomar uma decisão. Afinal de contas, nós somos hoje o resultado das decisões que tomamos ontem, e amanhã seremos o resultado das decisões que tomarmos hoje, né? E muitas das vezes nós temos até conhecimento, temos experiência e até inteligência, mas isso não significa que sabemos qual é a melhor decisão. Por isso precisamos da sabedoria que vem de Deus. Sabedoria que vem de Deus. E teve um homem na Bíblia que pediu sabedoria a Deus, né? Foi Salomão. Quando Salomão assumiu ali o reino, quando ele se tornou ali o governante de Israel, ele poderia ali ter pedido riquezas, poderia ter pedido poder, ou até mesmo uma vida longa, né? Porém, ele pediu a Deus algo diferente. A Bíblia diz assim lá em 1 Reis, capítulo 3, versículo 9, diz assim: ao teu servo, pois, dá um coração entendido para julgar o teu povo, para que prudentemente discerna entre o bem e o mal. Olha só, ele pediu sabedoria, ele pediu direção de Deus. Salomão ali reconheceu que para governar o povo de Deus, ele precisava de sabedoria, que somente o Senhor Deus poderia conceder. E a Bíblia fala que Deus se agradou ali daquele pedido de Salomão, né? Muito lindo isso aqui. Lá em 1 Reis, capítulo 3, versículo 11, 12, diz: e disse-lhe Deus: porquanto pediste esta coisa, e não pediste para ti riquezas, nem pediste a vida, né, a morte de teus inimigos, mas pediste sabedoria para ouvir causas, eis que fiz segundo as tuas palavras. Olha só que coisa linda, né? Então, aqui a gente vê que Salomão, ele pediu sabedoria a Deus. E nós temos que ter essa sabedoria de Deus. Como é que a gente obtém essa sabedoria? Primeiro, lógico, pedindo a Deus, né? A Bíblia aqui, a palavra de Deus é bem clara. Ela diz que quando nos falta sabedoria, podemos pedir e devemos pedir ao Senhor. Tiago, lá como a gente leu, ele fala: se algum de vós precisa de sabedoria, peça a Deus, que a todos dá. Meu irmão, não tenha vergonha de dizer, né, de falar: Senhor, eu não sei o que fazer, me dá sabedoria, né? Então peça a Deus, peça sabedoria a Deus, e Ele vai te dar. Segundo lugar, como obter a sabedoria de Deus? Temendo ao Senhor, né? E deixando bem claro aqui que temer a Deus não é ter medo de Deus. Lá em Provérbios, capítulo 9, versículo 10, diz: o temor ao Senhor é o princípio da sabedoria. Então, uma das formas para que você possa obter sabedoria de Deus na sua vida é temer ao Senhor. E o que é temer ao Senhor? Temer ao Senhor é reverenciar, é respeitar, é ter o medo de desagradar ao Senhor. Não é ter medo do Senhor, é ter o medo de desagradar ao Senhor. A verdadeira sabedoria começa quando reconhecemos Deus, respeitamos a palavra dele e desejamos viver de acordo com a sua vontade em nossas vidas, né? E em terceiro lugar, como é que eu posso obter a sabedoria de Deus? Buscando na palavra de Deus. A palavra do Senhor, né, a palavra de Deus, a Bíblia nos ensina a discernir o certo e o errado e a tomar decisões segundo os princípios de Deus. Uma vez eu ouvi uma frase que dizia assim: quando eu estava lendo a Bíblia, eu encontrei muitos erros. E
todos esses erros estavam em mim. Então, quando você lê a Bíblia, você tem um reflexo ali e você começa a ver aquilo que está errado em você. E aí você começa a ser lapidado pela palavra. Como fala lá em Salmo 119, versículo 105, lâmpada para os meus pés é a tua palavra e luz para os meus caminhos. Ou seja, é aquela que dá a direção, é a nossa bússola, é o manual do fabricante, a palavra de Deus. Busque sabedoria lendo a palavra, buscando na palavra, né? E essa sabedoria de Deus, ela nos dá alguns benefícios, né? Existem benefícios nessa sabedoria. A sabedoria de Deus nos ajuda a tomar decisões melhores, evitar caminhos perigosos, discernir situações, né? Controlar as nossas palavras e viver de maneira que agrade ao Senhor, e não a homens, mas que agrade ao Senhor. Amém? Provérbios capítulo 8, versículo 11 diz: porque melhor é sabedoria do que os rubis, e tudo que mais deseja não se pode comparar com ela. A sabedoria também, sabe o que é que ela faz? A sabedoria, ela também nos protege. Em Eclesiastes capítulo 7, versículo 12, diz assim: a sabedoria serve de defesa, como de defesa serve o dinheiro, mas a excelência do conhecimento é que a sabedoria dá vida ao seu possuidor. Olha só que coisa maravilhosa, né? E uma grande lição aqui para nós, uma grande lição é que Salomão entendeu que antes de pedir coisas para as mãos, precisamos pedir sabedoria para o nosso coração, para a nossa mente, né? A direção de Deus. Não adianta ter dinheiro sem sabedoria para administrar, por exemplo, né? Não adianta ter autoridade sem ter sabedoria para exercer essa autoridade. Não adianta ter oportunidades sem ter sabedoria para aproveitar essas oportunidades. Peça primeiro a Deus para saber o que fazer com aquilo que Ele coloca nas tuas mãos. Amém? Faça sempre a oração, né? Faça sempre a sua oração: Senhor, me dá sabedoria para tomar as decisões, me dá discernimento para reconhecer o que vem de Ti, né? Para não seguir meus próprios caminhos, para não fazer minha própria vontade, mas fazer segundo a vontade do Senhor, entendeu? Peça sempre sabedoria a Deus. E lembre-se, a inteligência, ela pode nos mostrar muitas possibilidades, isso é verdade, mas a sabedoria de Deus nos ajuda a escolher o caminho certo, como diz, repetindo aqui, Provérbios 9 e 10, o temor do Senhor é o princípio da sabedoria.

Graças a Deus, momento da palavra aqui na Rádio Águia FM. E eu quero saber de você, né? Você que está ouvindo esta programação, o que você está disposto? O que você está disposto a fazer para viver o milagre? Olha só o que diz aqui em 2 Reis, capítulo 5, versículo 13. 2 Reis, capítulo 5, versículo 13. Diz assim:

se o profeta te dissera para fazer alguma grande coisa ou coisa difícil, porventura o Senhor não faria? Quanto mais dizendo-te, lava-te e ficarás purificado? Aqui está falando da cura de Naamã. Lembra de Naamã? Aquele que era leproso e ficou curado? Pois é, aqui é o episódio em que Naamã chega ali diante do profeta e ele foi indicado aí pela menina que ele havia escravizado lá na Síria. A menina, sem nenhuma mágoa no coração, falou: ah, se ele tivesse lá em Israel, ele seria curado, que lá tem um homem de Deus, lá ele vai ser curado. E aí ele foi, e ele chegando lá, lá no profeta, o profeta nem recebeu ele, só falou assim, só deu uma direção, só deu um comando: pede para ele se lavar 7 vezes lá no Rio Jordão. E aí ele, né, altivo como ele era, orgulhoso, né, porque afinal de contas ele era, né, comandante do exército da Síria, queria ser muita coisa, mas Deus queria trabalhar ali naquele orgulho, né? E aí manda ele se lavar 7 vezes no Rio Jordão. E naquela época o Rio Jordão ele não era como é hoje, né? Ele era um pouco sujo, ele falou que não tinha rios melhores não para ele mandar me lavar e tal, não sei o quê. Eu pensava que ele ia sair, que ele iria orar, que ele iria invocar o Deus dele e não sei o quê, né? Não, profeta, não, só vai lá, lava, sei lá, 7 vezes. E ele não queria ir, não. Ele não queria ir. É, tem gente assim, meu irmão. Tem gente assim, o pastor pede para fazer algo, o pastor orienta, direciona, e a pessoa fica resistente, né? A pessoa não quer agir a fé dela. Naamã, ele era um homem importante, ele era comandante do exército da Síria, mas ele carregava ali uma enfermidade que dinheiro nenhum no mundo podia curá-lo, né? Ele tinha uma posição, ele tinha um prestígio, uma posição na sociedade, um prestígio que não podiam resolver aquele problema, que era a lepra, né? Se hoje, até hoje, não tem cura, só tem um tratamento paliativo, imagina aquela época, né? E aí quando o profeta Eliseu mandou que ele fosse lavar ali 7 vezes no Jordão, como a gente falou, Naamã inicialmente ali ficou indignado. Ele esperava ali algo grandioso, né? Mas Deus lhe deu uma orientação simples, que exigia o quê? Obediência e atitude. Obediência e atitude. Foi então que os servos de Naamã, aqueles servos ali que acompanhavam ele, fizeram a pergunta, né? Se fosse algo difícil, se fosse algo difícil, o senhor não ia fazer? Então por que o senhor não faz aí algo tão simples para receber seu milagre, né? Muitas das vezes nós queremos que Deus faça algo extraordinário na nossa vida. Muitas das vezes nós queremos aí um milagre, né? Quem sabe na vida de um filho, de uma filha, de um marido, de uma esposa, não sei, em alguma área da vida, não sei, né? A gente quer que Deus faça, mas a questão é que muitas das vezes as pessoas não estão dispostas a obedecer nas coisas simples, e as pessoas ficam dando desculpa, ficam dando desculpa. Às vezes, não, é quando isso acontecer, eu vou, quando não sei o que, não sei o que, eu sei, né? Irmão, se a gente fosse esperar, né? Por exemplo, eu falo aqui de mim, do ministério. Se eu fosse esperar, sabe, para ter os melhores equipamentos, para começar a rádio, eu não tinha começado a rádio. Não tinha. Também no ministério, não tinha. Não tinha, ah, vou esperar, aí vai, eu vou, aí vai dar certo. Não tem como. Isso é desculpa. Isso é desculpa, né? O milagre, ele pode estar do outro lado de quê? Da nossa obediência, da sua obediência. Naamã precisou descer ao Jordão. Ele teve que deixar de lado o orgulho e fazer exatamente aquilo que Deus havia determinado. Às vezes o que está impedindo aí a nossa bênção, a sua bênção, você que está ouvindo aí, talvez o que está impedindo a sua bênção é a falta do poder de Deus. Aliás, desculpa, não é a falta do poder de Deus, mas a falta de disposição para receber o poder de Deus. É isso mesmo. Jesus falou: se alguém me ama, guardará a minha palavra. Obediência é uma demonstração de amor e confiança a Deus.
Por isso, meu irmão, pare de dar desculpas. Pare de ficar dando desculpa e comece a ter atitudes. Comece a ter atitude. Quanta gente fica dizendo: ah, porque eu não posso, ah, porque eu não tenho tempo, ah, porque eu não sei fazer, ah, porque eu não tenho condições, né? Só Deus sabe da minha luta, só não sei o que, não sei o que, né? Todas as pessoas, se você for na Bíblia, nos evangelhos, todas as pessoas que foram abençoadas, elas exigiram delas atitudes. Quando você lembra, por exemplo, da mulher do fluxo de sangue, a Bíblia diz que aquela mulher, ela foi se arrastando. Ela foi se arrastando, mas ela foi. Ela foi se arrastando, mas ela foi. Ela poderia muito bem dar desculpa: não, porque eu não posso ir, tem uma multidão e eu, tal, eu sou mulher, eu estou aqui com fluxo de sangue e tal, estou fraca, estou debilitada. Não, mas a Bíblia diz que ela foi se arrastando, mas ela foi, né? Ela foi. Moisés também deu desculpa lá quando Deus chamou ele, né? Ah, porque eu sou pesado de língua, não sei o quê. Jeremias também: ah, porque eu passo de uma criança, tal, eu sou impuro de lábios, não sei o quê. Mas Deus não procura pessoas perfeitas, Deus procura pessoas que estão dispostas a obedecer e agir a fé. Amém? Apóstolo Tiago diz, capítulo 2, versículo 26: porque assim como o corpo sem espírito está morto, assim também a fé sem obras é morta. Uma fé verdadeira é aquela que produz atitude. Não basta dizer que cremos, precisamos agir de acordo com aquilo que cremos. O reino de Deus exige disposição. Aleluia. Jesus falou, Mateus 11:12: desde os dias de João Batista até agora, o reino de Deus é tomado por esforço, e só os que se esforçam e que se apoderam dele. É forte isso aqui, é forte, né? A questão não é a salvação que estamos falando aqui. A salvação é gratuita, ela foi paga um alto preço, né? Foi paga um alto preço, ela é de graça, mas não foi barata, né? Foi preço de sangue do Senhor Jesus. Nós estamos falando aqui do reino de Deus, daquilo que você pode viver aqui na terra. Dos milagres, sabe? Dos milagres, do agir de Deus, da providência de Deus, sabe? Estamos falando disso aqui, não estamos falando de salvação, estamos falando daquilo que Deus quer que você viva, porque afinal de contas você é filho de Deus ou não é? Você é filho de Deus, você é filho de Deus. Então Jesus, ele falou: olha, qual é o pai que vendo um filho pedir peixe, vai lhe dar um escorpião, pedindo pão, vai lhe dar uma pedra? Não. Vós que sois maus, sabeis dar boas dádivas aos vossos filhos, quanto mais o vosso Pai que está nos céus. Então Deus quer que você venha viver milagres. Deus quer que você venha viver milagres, contar testemunhos, como você ouviu agora há pouco. E já vamos colocar aqui mais testemunhos. Deus quer que você venha testemunhar. Deus não quer que você venha só ficar ouvindo testemunhos. Deus não quer só que você venha estar aplaudindo testemunhos. Deus quer que você viva milagres e testemunhe para glorificar o nome dele. Amém? Então, ali os servos de Eliseu falaram: se fosse algo mais difícil, eu não ia fazer? Se fosse algo mais difícil, eu não ia fazer? Por que você não vai lá, mergulha lá? Né? Então talvez você está aí e está precisando de um milagre. Está precisando de um milagre na tua vida, na tua casa, na tua família, na vida do teu filho, da tua filha, não sei, no teu marido, da tua esposa, eu não sei. Mas Deus sabe. E o que Ele quer é que você venha agir a sua fé. Você venha agir a sua fé. Você venha praticar a palavra de Deus. Tiago falou: não sejais somente ouvintes, mas praticantes, cumpridores da palavra de Deus, né? Então, a questão, o problema ali não era o Jordão. A questão era agir a fé em obediência. Todos aqueles que agiram a fé em obediência receberam os milagres de Deus. E nós vamos estar iniciando esta campanha dia 20. Dia 20 vai estar sendo iniciada essa campanha. E talvez eu tenho que sair da minha casa para ir na sede. Por que que não faz na igreja aqui do bairro?
Por que que não faz na igreja? Vai ter a continuidade, mas o início, para você pegar o lenço e já durante a campanha você contar o testemunho, o início é na sede. É questão de obediência, meu irmão. Questão de obediência, questão de direcionamento. É questão de direcionamento e obediência. Amém? Se fosse algo mais difícil, você não ia fazer? É ou não é verdade? Se fosse algo mais difícil, então você ia fazer. E aí Deus está direcionando. Está direcionando a você participar desta campanha e você ser abençoado e testemunhar do poder de Deus na sua vida. Então se programe. Se programe para este dia 20. Se programe. Olha, dia 20, ninguém marca nada. Fale aí na sua casa, na sua família. Olha, dia 20, ninguém marca nada. A gente vai estar na igreja, a gente vai estar na sede pela manhã. E Deus vai realizar um milagre em nome de Jesus. Porque nós vamos estar agindo a fé. Nós vamos estar colocando nossa fé em prática. E Deus vai nos honrar em nome de Jesus. Amém? Glória a Deus. Eclesiastes 9:10 fala: e tudo quanto vier a fazer, na tua mão a fazer, faze com todas as tuas forças. Olha só que forte. Eclesiastes 9:10. Tudo quanto te vier a mão para fazer, faze conforme todas as tuas forças. Então é empenhar todas as tuas forças, a tua fé, a tua atitude, e Deus te honrar em nome de Jesus. Amém? Esta é a palavra de Deus aqui na Rádio Águia FM.

Graças a Deus, mais um momento da palavra aqui na Rádio Águia FM 87,5, momento de nos alimentarmos da palavra para a glória de Deus. Olha só o que diz aqui no livro de Deuteronômio, capítulo 28, do versículo 1 e 2, diz assim a palavra do Senhor: se atentamente ouvires a voz do Senhor teu Deus, tendo o cuidado de guardar todos os seus mandamentos, virão sobre ti todas estas bênçãos e te alcançarão. Aleluia. Então a palavra de Deus, ela está dizendo que quando há obediência, não há necessidade de ficar correndo atrás da bênção. A própria bênção corre atrás de você. A Bíblia está dizendo, se você ouvir a voz do Senhor teu Deus, tiver o cuidado de guardar os seus mandamentos, fazer com o jeito que é para fazer, né? Ao invés de ficar correndo atrás da bênção, a bênção vem e corre atrás de você. Está dizendo aqui, todas estas bênçãos. Se você for meditar ali em Deuteronômio 28, é muita bênção. É bênção sobre bênção. Ele está dizendo, virão sobre ti e te alcançarão todas estas bênçãos. Que coisa maravilhosa, né? A obediência a Deus, meu irmão, não é apenas cumprir regras, né? Às vezes a pessoa, algumas pessoas falam, né? Ah, porque a Bíblia é cheia de regras, a Bíblia não são regras. Deixa eu te dar aqui um exemplo. Por qual motivo você usa o cinto de segurança no carro, né? No automóvel? Por qual motivo? Será que é por causa da regra, para não levar uma multa? Ou é para não sofrer um acidente, né, e acontecer o pior? Então é mais ou menos por aí. Então toda direção de Deus para o ser humano, toda direção de Deus, da palavra de Deus para o ser humano, não é para punir o ser humano, pelo contrário, é para proteger. É para proteger o ser humano, né? Sabe, quando nós demonstramos que confiamos em Deus, quando nós obedecemos, nós mostramos que reconhecemos que os caminhos de Deus são os melhores que os nossos. A vontade de Deus é melhor do que a nossa, né? Aqui em Deuteronômio 28 nos ensina que a obediência traz consequências de bênção. Deus fala sobre bênçãos na cidade, no campo, na família, no trabalho e em tudo aquilo que colocarmos as mãos. Isso significa que o servo de Deus nunca enfrentará dificuldades, né? Não significa isso. Não significa que o servo de Deus nunca vai encontrar dificuldade, mas significa que Deus acompanha, sustenta e abençoa aqueles que escolhem andar em seus caminhos, em obediência ao Senhor. A obediência demonstra também o nosso amor por Deus. Jesus diz lá em João 14:15, lembra que Jesus disse: se me amais, guardareis os meus mandamentos. Então, é mais ou menos por aí, né? Obedecer é uma das maiores demonstrações de amor que podemos dar ao Senhor. Não basta dizer que amamos a Deus, né? É igual a fé. Ah, eu creio em Deus, eu tenho fé. Não adianta dizer que tem fé e não ter ação, né? A mesma coisa é o amor, né? Não basta dizer que amamos a Deus. Precisamos demonstrar isso através de nossas atitudes, né? Mais ou menos por aí. A obediência a Deus, a palavra de Deus, também ela traz proteção, ela traz direção para nossas vidas, né? O salmista, ele declarou lá no Salmo 119, no versículo 105, fala assim: lâmpada para os meus pés é a tua palavra e luz para os meus caminhos. Olha só que bênção, né? Quando a palavra de Deus, quando nós observamos e obedecemos a palavra, não é só observar, não é só ler, mas quando nós observamos, lemos e obedecemos a palavra de Deus, nós evitamos caminhos que podem nos levar à destruição, por exemplo. A palavra de Deus, ela ilumina os nossos passos e nos mostra por onde devemos andar, caminhar, enfim, ela é a nossa bússola, né? E aí nós vamos ter ali segurança. A obediência também faz produzir frutos, você sabia disso? Jesus falou lá em João 15:5: se alguém permanecer em mim e eu nele, esse dará muito fruto. Que coisa maravilhosa, né? Então, a vida de obediência a Deus, a palavra de Deus, é uma vida que sempre vai ser frutífera, sabe? Deus, ele deseja que a nossa família, o nosso ministério, o nosso trabalho,
nosso testemunho aí sejam alcançados pela influência de uma vida que pratica a palavra, que não somente ouve, mas que pratica a palavra. Amém? Então, a bênção não está simplesmente em ouvir a palavra, mas principalmente em praticá-la, como a gente estava falando, o Tiago falou, né? E ser de cumpridores da palavra e não somente ouvintes. Talvez Deus esteja aí te pedindo hoje uma atitude de obediência, né? Isso mesmo. Sabe, talvez seja, por exemplo, perdoar alguém, abandonar algo, né? Tomar uma decisão, voltar para o caminho. Você que está afastado aí dos caminhos do Senhor, tá? Voltar para o caminho. Ou talvez simplesmente confiar nele. Talvez você pode não, mas obedecer é difícil. Mas eu quero dizer para você que não é impossível, porque nós temos o Espírito Santo, que é o nosso ajudador, o nosso auxiliador. E sempre vai valer a pena. Amém? Sempre vai valer a pena. Deuteronômio 28:2. E todas estas bênçãos virão sobre ti e te alcançarão. Quando? Quando ouvires a voz do Senhor teu Deus e obedeceres. Aleluia. Não pergunte apenas o que Deus pode fazer por você. Pergunte também o que Deus está te pedindo para você fazer, para você obedecer. Muitas das vezes a bênção está do outro lado de uma decisão de obediência. Então quem obedece é abençoado. Obedeça a palavra de Deus, obedeça aquilo que a palavra de Deus diz e você será bem sucedido naquilo que você fizer em nome de Jesus. Esta é a palavra de Deus aqui na Rádio Águia FM.

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Amém, povo de Deus? Todos encontraram? Então vamos ler. Diz assim o escritor aos Hebreus: procurem viver em paz com todos e busquem a santificação, sem a qual ninguém verá o Senhor. Ele está dizendo que nós que somos cristãos, que nós que somos servos de Deus, que nós que vivemos a fé, que nós que aceitamos Jesus como Salvador de nossas vidas, o que que nós temos que fazer? Se possível for, nós temos que buscar a paz com todos. Amém? Nós temos que viver uma vida de paz. Porque tem pessoas que aceitaram a Jesus, mas não gostam de viver em paz com ninguém. É ou não é? Sim ou não? Tem pessoas que...

Bíblia diz que a palavra branda, ela reprime o furor, mas a áspera suscita a ira. Amém, povo de Deus? Às vezes a pessoa está num momento ruim, lhe responde de uma forma ignorante, povo de Deus, porque está nervoso, está passando por algum problema. Se você responder à altura, vai dar confusão. Mas se você respondê-la brandamente, você vai acalmar, aquietar o furor. Amém, povo de Deus? Mas se você fala com as pessoas com um tom arrogante, você vai suscitar ira no coração daquela pessoa na qual você está falando. Então nós temos que viver em paz. Se depender de nós, nós temos que ter paz com todos. Às vezes não depende de nós, é ou não é? Nós queremos viver em paz, mas a pessoa não quer, sim ou não? Não depende de você, mas se depender de você, você tem que viver em paz. Amém, povo de Deus? E a santificação nós temos que buscar. Buscai a santificação, sem a qual ninguém vai ver a Deus. Nós temos que buscar. Não é uma coisa que vem sem a gente buscar. Amém, povo de Deus? Você não se santifica sem buscar. Não se santifica. Você tem que querer. A primeira coisa que você tem que fazer para se santificar é detectar os teus erros e trabalhar em cima, pedindo a Deus, pedindo ao Espírito Santo: Espírito Santo, tira de mim isso, porque isso vai me impedir de ver o Senhor, vai te impedir tanto de chegar no céu, como ver a ação de Deus na tua vida, nos momentos de guerra que você enfrentar nesta terra. Porque nesta terra, neste mundo, Jesus disse que nós teríamos aflições. No mundo tereis aflições, mas tem de bom ânimo, eu venci o mundo. Amém, povo de Deus? Você tem aflição, você tem guerra dentro do teu lar, você tem guerra com os teus filhos, amém? Você tem guerra na vida espiritual, você tem guerra na vida financeira, você tem guerra de todas as formas enquanto você viver aqui na terra. E quando você se santifica, você, meu irmão, chama Deus para lutar as tuas lutas, você convida o Espírito Santo, o exército do céu, para lutar em teu favor, quando você santifica a tua vida. Por que que muitos entram em uma guerra e não vencem, povo de Deus? Por quê? Porque querem entrar de qualquer jeito. Amém, povo de Deus? Eles querem ir para a guerra de qualquer forma, de qualquer maneira, sem orar, sem jejuar, sem santificar a vida. Amém, povo de Deus? E você não consegue. Você sabe por que que você não consegue? Porque a maioria das guerras que você enfrenta aqui, material, aqui nesta terra, terrestre, ela tem ligação com o espiritual. O mundo espiritual do mal está por trás. Amém, povo de Deus? Você não está vendo, mas existe o Satanás e seus anjos batalhando para te derrotar, batalhando para te derrubar, batalhando, trabalhando para que você diga: olha, Deus não olha para mim, olha, não tem mais jeito para mim, olha, está tudo acabado. O diabo batalha para te desanimar, para cada dia te afastar mais das coisas de Deus, mais da igreja, amém? Mais das coisas que é santa, mais das coisas que revelam a Deus e que move a mão de Deus em teu favor. E nós temos que ter cuidado, amém, povo de Deus? Para sempre estarmos convidando o Senhor: vem batalhar comigo, porque eu só não posso nada, Senhor. Eu sou fraco. Amém, povo de Deus?